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1: Asma é uma doença inflamatória crônica das vias aéreas. O pulmão do asmático é diferente de um pulmão saudável, como se os brônquios dele fossem mais sensíveis e inflamados, né? Reagindo ao menor sinal de irritação. Se pensarmos em uma pessoa sem a doença, ela sofrerá uma falta de ar quando estiver exposta a grandes irritações, como a fumaça de um incêndio. Diante deste quadro, o organismo da pessoa identifica os agentes irritantes e faz com que a musculatura que existe em volta do brônquio se contraia, fechando o órgão e impedindo que o ar contaminado entre nos pulmões. O mesmo processo acontece com um paciente que tem asma, só que os gatilhos para causar uma irritação nos brônquios são bem menos intensos, como a poeira, né?
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2: Hora certa.
5: 9:13.
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0: Uma pessoa sem motivação é como um barco sem leme. Navega sem direção e jamais atracará em porto algum.
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3: Hora certa.
4: 9h30.
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2: Hora certa.
3: 9h47.
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1: 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Aí, Júnior, o que será que tinha naquele áudio, hein, meu irmão?
2: César, eu também quero saber, velho.

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1: Fumo, bebidas alcoólicas, exposição prolongada ao sol, alimentação gordurosa também estão relacionados ao câncer de boca. Fique alerta a qualquer lesão na boca que não cicatrize por mais de 15 dias.
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2: Hora certa.
4: 10 e 1.
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1: Pra você, amigo que gosta de pescar, não esqueça.

0: Ninguém pode vencer por você. Acredite, só você pode derrubar os obstáculos que surgem no seu caminho.
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3: Hora certa.
4: 10:18.
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2: Hora certa.
3: 10:36.

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0: quê? Fala pra mim, vai.
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1: Estar acima do peso aumenta as chances de uma pessoa desenvolver câncer. Por isso, é importante controlar o peso por meio de uma boa alimentação e manter-se ativo com caminhadas e frequentando a academia com orientação de um profissional.
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4: Hora certa.
5: 10:55.
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0: Busque sempre fazer as coisas com alegria, mesmo que sejam difíceis. Dê o máximo de si e acredite, isso muda o futuro.
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3: Hora certa.
4: 11:14.

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1: Pipoca feita em casa ou pipoca pronta. Estourar o milho de pipoca na panela com um pouco de azeite é mais saudável do que a versão pronta da pipoca. Tanto no micro-ondas quanto na panela, a pipoca pode ser um lanche leve, desde que você não exagere nas quantidades de azeite e sal.
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busque sempre fazer as coisas com alegria, mesmo que sejam difíceis, dê o máximo de si. E acredite, isso muda o futuro.

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0: 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Notícia na hora certa, no sinal 6 horas. Correios fecham 11 agências no Rio Grande do Sul em meio à crise financeira. Foragido por roubo a bancos, é preso na Zona Norte de Porto Alegre na noite passada. Comissão da Câmara prevê retomar hoje discussão sobre proposta que reduz maioridade penal para 16 anos. Chove fraco em Porto Alegre neste momento, temperatura agora é de 15 graus. A terça-feira será mais um dia de instabilidade na maior parte do estado. O sol aparece no oeste e na campanha. Na capital, mínima de 13, máxima de 19 graus. 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
2: Alerta na Baltazar de Oliveira Garcia. Na altura do Jardim Leopoldina, em direção ao centro, tem estreitamento sinalizado pela IPTC devido a um buraco no asfalto. Fica junto ao corredor de ônibus, bem na faixa de segurança, já a viatura da IPTC e cone no local. Ainda não causa grande retenção para o motorista, mas ele tem de buscar a faixa mais da esquerda, junto à mureta. Com o trânsito, Leandro Rodrigues.
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0: Um incêndio atingiu um supermercado em Gravataí nesta madrugada. O fogo começou por volta da meia-noite na rua Vasco Alves, no bairro São Judas Tadeu. Além dos bombeiros de Gravataí, as guarnições de Cachoeirinha e Alvorada auxiliaram no combate ao fogo no supermercado Roxo. Cerca de 70% do mercado foi consumido pelas chamas. A causa do incêndio ainda está sendo apurada, não houve feridos. Com mais de 95% das urnas apuradas, a disputa do segundo turno presidencial no Peru segue indefinida. O candidato de esquerda, Roberto Sanchez, ultrapassou Keiko Fujimori no início da tarde passada e mantém a liderança na contagem dos votos. Sanchez aparece com 50,11%, enquanto Keiko tem 49,88%, conforme a última atualização do Escritório Nacional de Processos Eleitorais. 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Da redação, Gustavo Gossen.
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4: Hora certa.
5: Ô de casa! Vai apiando que a chaleira está na brasa!
6: Isso, e a hora 6:02, hein? 6:02 pra turma que tem que acordar cedo. Agora o nosso despertador aí, 6:03. 12 graus em temperatura. Tempo que amanhece aí com céu limpo, né? Partes aqui do Rio Grande do Sul tem chuvas aí em Porto Alegre, né? Mas Fontoura aí. O amanhecer aí estrelado, tá? Logo mais tem previsão do tempo, tem primeiras informações, hora de loterias.

casa. Turma aí da padaria do tio, ligados, um abraço, bom dia. Ô de casa 3389-1110, são aí nossos telefones aqui da programação do Bem Gaúcho. 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
2: Vamos chegando aí, bom dia para as terça-feira já, de junho de 2026, da Semana dos Namorados, no mês das festas juninas, no mês também na Semana do Santo Casamenteiro para o sábado dia 13, e assim vamos, semana também que vamos ter a abertura da Copa do Mundo, é o mês de junho a todo vapor, e as festas juninas, as cumilanças, o vinho colonial, tudo isso aqui no KM Supermercado Amendoim. 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Salta do berço, tchê. Bom dia, Padre Gaúcha, Mato Cevado, boa música, prosa gaúcha. É uma terça-feira feliz a todos que buscam ser feliz e a fazer feliz. Apresentação, comunicação da Al Pasquale, direção das emissoras Cultura, Márcia Tomazini Paganini. Bom dia aí para nossa terça-feira. 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Para ti, trabalhador, trabalhadora. 6:08. Vamos saltar da cabinha aí. 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Tá? Maiores informações, dá uma ligadinha para ele aí no 99956-3699. Mano, 3389-1110. São aí os nossos contatos.

0: Oi,
1: Pascoal. Aqui é o Bento aqui, aqui é o Chimbé de São Vederval.
0: Ô, Bento. Caiu da cama aí, Bento.
1: Música por lei. O Vida de Perfume, do JM. Se for atendido, agradeço. Eles estão lá em Cruz Alta ainda.
0: Ah, o Ben Gaúcho, prestador, mas... Ah.

0: Copa e Garotos do Fandango, Clube do Bailão, que tem domingueira agora do domingo com a super banda Mensageiro Legal. Domingo, dia 14, mais uma grande domingueira. Depois do sucesso do bailão com conexão direta no sábado, domingo mais uma super domingueira. Vamos lá para o nosso intervalo comercial no Bem Gaúcho, 6:21, 12 graus de temperatura. Pessoal que foi selecionado para a colheita do chuchu já estão chegando aí na granja pintado, né? Você demora já, a turma traca. Primeiro tem o café da manhã aí, tá bom, Bruno de Góis? Bora? 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

Aí o Gildo, né? A mula preta, 6h26. Ciclone na costa traz nuvens e chuva passageira para o estado. Inclusive, a gente já via aqui em Porto Alegre nesse amanhecer com chuvas. Doutora Xavier aí, tempo firme por enquanto, né? Não vai atrapalhar a colheita da chachu aí do pessoal do Carapicho, né? Nebulosidade maior nas metades sul e leste do estado. 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O Rio Grande do Sul que ficará sob influência de circulação de umidade de um ciclone não intenso no litoral nesta terça-feira, dia 9. Aberturas de sol na maior parte das cidades gaúchas ao longo do dia.

probabilidade de chuva aí, 4 milímetros. Tá? O dia que começa com nebulosidade variável, até a possibilidade de chuvas fracas, tá? Temperatura não muda muito, dá 12 graus nesse momento na capital do Pinhão. Todos que estão aí com o sapeco de Pinhão, já estão no café, já estão no chema, já fazendo aí um fogo, tá? Especial a turma dos postos de gasolina, Posto Charua São José do Erval, a turma do posto Jonave, a turma também aqui do posto Mega Petro da Rubia, a Rubia, o Zé, a equipe de frentistas, os amigos também do posto Gauchão aí para as meninas, aí para os meninos do petróleo.

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0: 12 para as 6h30. Vamos aguardar, hein? Vamos aí no cantar já do galo.
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0: Erva mate, cultura gaúcha. Essa é a seu rock aí do Clube do Bailão, aí a Marica, as meninas. 6h31.
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0: Logo mais a gente já traz os números das loterias. Nada para Fontoura, Kira acumulou, Loto Fácil, 2 ganhadores, 1 de Goiás, 1 da Bahia. Nada de ganhadores, ele é Loto Fácil aqui na Canga Quebrada, seu Ney Pastoriza. Hoje tem mais, vamos acreditar aí na sorte.

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1: Aqui pra turma que já tá em Cuxima pronto, o Bar do Guindani, também representante da Erva Mato Cultura Gaúcha, né, Paulo Provence? Lá pro Paulo Provence, a turma aqui do Bar do Guindani.
0: Pra mim pronto.
1: Linheira e bar, tudo junto. Já estão com o fogão aceso, bufando lá o fogão a lenha. E o Chima Capricho tem duas cuias.
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0: Opa, tá aí o peão e a fazendeira.
1: É o Marcão tá? Vieira contando a história do peão e a fazendeira.
0: Aqui pro Bruno de Góes, tá homenageando lá o Jerusi Mariani, o proprietário da fazenda lá, o Zeca.

0: despedindo aqui com os bateadores, história dos passarinhos.
1: História dos passarinhos.
0: 6h33, Buenos dias, pra terça-feira, 9 de junho.

0: ouvindo.
1: Isso, estiver nos ouvindo, Bruno de Góes, ele já entra em contato contigo aí.
2: Tudo bem? Assim, agora começa o mês da as festas juninas.
1: Isso, o Bruno tá te aguardando aí com as abóboras. 6h35.

0: Vamos em frente nas saudações tradicionalistas, proteção divina, tá?
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0: E o bem gaúcho da programação cultura. Vamos lá, porque tem loteria chegando rapidinho por aqui. Números. Caneta, papel, sorte para quem fez as apostas. Quem sabe não é hoje, hein?
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0: Vamos lá com a música do Nego Bão, Não Se Mistura. Opa, como é que tá a turma aí, os nossos amigos aí, o Kiko. Ah, o Kiko e também a...
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0: A empresária lá em Canoas, a Alessandra. Ô, Alessandra, como é que estamos aí? Casou bem, né, com o Fontourense e o Jandir?
4: Bom dia, Pascoal.
0: Opa, quanto tempo?
4: Alessandra e Jandir de Canoas.
0: Quanto tempo?
4: Eu queria desejar um feliz aniversário para a Andréia Schmidt.
0: Andréia Schmidt.
4: Ela é uma comadre muito especial, maravilhosa, uma mãe guerreira.
0: Certo.
4: Que Deus sempre ilumine ela.
0: Então,
4: que
0: tá,
4: eu admiro a pessoa que ela é.
0: Então daí, um abraço para essa turma aí, né? E pra turma que já tá no trecho e no tapetão, pessoal da saúde aí. O Neime Jorge e a equipe de pacientes aí, maquilado, vão essa turma.
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6: Fala, fala. Ô, Pasquale, tu perdeu a minhola. Hoje nós íamos dar uma dançada, temos só eu e o Naime.
0: Opa, não vai levar o Naime ali, comer titiarina, né? Ele é pecado, ele é pecado.
3: Não.
0: Juízo e judício ali com o Naime. Com o Naime é o professor, né? Aquele te leva aí. 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
0: Ô, oh, Paulinho Gaspari. Vamos lá, agora sim, loterias. Com a paura que ele Naime Guedal tá da fila. É, loura sim. Porete de Ticharine.
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0: Levem roxe. Acho que é roxe. Paulo, porcachão, você devia falar de Ticharina russa. Agora sim, loterias.
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0: Ah, com qual vechota, qual é tempo que não vemos mais uma chicharina roxa, né? Diz que ele não me desse lugar uma na chicharina.
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0: De que ele é bem pequenino.
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0: Sem sadaridade ali, Paulo.
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0: Devia falar em Ticharini que te mete em prisão, Pasquale. Olha, ontem tivemos loteria das 18, o quinto prêmio 1190, o quarto prêmio 7461, no terceiro 9678, no segundo 5594 e no primeiro prêmio 8479. Loterias da sorte, onde tivemos a Equina que acumula e Lote Fácil que teve quatro ganhadores do Brasil aí. As dezenas são Loto Fácil 01, 03, 04, 06, 08, 10, 14, 15, 16, 18, 20, 21, 22, 24 e 25. Hoje é a Loto Fácil que paga prêmio de 2 milhões. Para hoje também vamos ter Mega, que paga 3 milhões e meio. Quina, que acumulou também, hoje paga 8 milhões e meio. 12, 13, 17, 54 e 71. Para hoje também tem a Time Mania, que paga 34 milhões e meio. Amanhã tem a dupla e assim vamos, hein? 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

0: Hola, has de romper la pelotita. Ya me ha hecho Paulo Gasparín ve, alias, menina.
1: Ô, Pascoal, como você disse pro Geronil lá pra coisar o chuchu lá do teu parente aí?
0: É só chegar, né? 150 por dia aí lá. Né? Mais boy e mais o vinho aí. Tá? Hoje o Paulinho Gasparin tá aqui é um diabinho.
2: Viu, Pascoal? Ô, Pascoal, tem senhanga com essa canela tincharina? 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Tela chapi minha, ti? Te sai de junte?
0: É que chega a vista, Paulo.
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1: O que será que o Ney me deu pro rapaz aí?
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2: E pro nosso ouvinte aí, o Zito. Ô, Zito. Tá bem o Tiririca, pessoal da Tana, turma toda aí da Tana, né? Salete, o famoso Tiririca. Aquele que é difícil o randap matar, né? Ô, Tiririca, como é que tamo?
3: Pascoal, eu queria que tu repetisse os números dos bichinhos das 18.
1: Ah, e a mulher
3: das 6 horas.
1: É a mulher do Tiririca, né? Vamos lá então, repetindo aqui a loteria das 18 de ontem. Boa sorte aos apostadores. Nome do Bar do Seco aí, ô
0: Seco.
1: Olha que o Paulo Gasparin tá armado.
0: Que
1: é armado, niente, ele é batócio. Olha o quinto prêmio de ontem então aí, Salete. Confere aí, quinto prêmio 1190. No quarto prêmio 7461. No terceiro 9678. No segundo, 5.594. E no primeiro de ontem, 8.479. Intervalo comercial, já voltamos.
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2: 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Não está longe de nós quem está junto a Deus.
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6: Oi, vamos em frente, né? Grupo Repante de Rodeios e Campechano. E já fechando por aqui em nome da Erva Mate Cultura Gaúcha, erva mate que não perde sabor. 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Vamos lá, temos ouvintes aí na linha. Isso, erva mate, cultura gaúcha. Aqui pro Tição, o homem do queijinho, né? Opa, lá na linha São Francisco, Luciano Faria, o Tição, a esposa, é, o homem do queijinho, não é o redondinho, é o quadradinho, né? E pro tio Dercindo, a tia Irundina, é, lá na Picada Rosa, ligadito, um abraço. Isso, também um abraço para nós aqui, para o Leonir Paulo Prado Grande. Manda um abraço lá para Duduia, lá para a barra do Duduia, para o Domingo Domador, né? E, que está puxando os tetos da vaca, o Gringo Segue também lá na linha São Jorge. Se possível, a música aí, Peleia, do Zé Pinto, para nós.

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É pra turma e pro gringo, o Domingo Domador, pro gringo Segueto, que tá lá lidando com as mimosas, e pro Leonir Paulo Prado Grande, isso, ó. Até com uma foto aí da JK, prestador de jardinagem derrubada. Ô,

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0: Chile.
1: Mas vamos lá, Clube do Bailão do Sabiá, que domingo tem domingueira com a super banda Mensageiro Legal. A gente já vai com notícia na hora certa, depois a gente segue com mais músicas.
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1: 7:04.
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1: Isso, vamos lá atualizando.
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5: 7:04, temperatura de 16 graus em Porto Alegre. 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
5: 7:04 e a equipe da Rádio Gaúcha mobilizada para compartilhar um novo dia com você. Câmara dos Deputados prevê retomar hoje discussão sobre proposta que reduz a maioridade penal. Tiago Bittencourt.
6: A Comissão de Constituição e Justiça da Câmara dos Deputados incluiu na pauta de hoje a análise de admissibilidade da proposta de emenda à Constituição que trata da redução da maioridade penal de 18 para 16 anos. O item retorna à apreciação do colegiado após ter a votação adiada em sessões anteriores por pedido de vista. O relator da matéria na comissão, deputado Coronel Assis, já realizou a leitura do seu parecer favorável à admissibilidade do texto, argumentando que a alteração não viola cláusulas pétreas da Constituição Federal. O texto é de autoria do então deputado Gonzaga Patriota e é o único item da pauta na reunião de hoje. O presidente da CCJ disse que

0: infecção. O segundo caso fatal em investigação ocorreu com um homem de 58 anos que apresentou febre 5 dias após receber o imunizante, evoluindo rapidamente para um quadro de dengue grave. O Ministério da Saúde esclarece que não há confirmações e que os casos estão sendo investigados. A suspensão da vacinação com o imunizante do Butantan foi adotada por medida de precaução. Proposta pelo fim da escala 6x1 deve começar a ser debatida hoje pelo Senado. Maria Stoltin.
1: A expectativa é que o tema seja discutido entre líderes partidários, juntamente com o presidente do Senado, Davi Alcolumbre, em uma reunião prevista hoje. A proposta do fim da escala 6x1 prevê a redução da jornada de trabalho. O texto aprovado na Câmara dos Deputados chegou ao Senado já há mais de 10 dias, mas ainda não teve um despacho de Alcolumbre. Segundo ele, a proposta de emenda à Constituição não irá direto para a votação no plenário. Considerada um ativo eleitoral, o projeto é considerado pauta prioritária do governo federal, que defende uma aprovação rápida. Mas Davi Alcolumbre já sinalizou que o Senado deve sugerir ajustes no texto e que ele será analisado sem pressa.
0: Ministério da Fazenda volta atrás e desiste de impor sigilo de até 100 anos sobre documentos relacionados ao registro de casas de apostas esportivas no Brasil. Segundo o ministro Dario Durigan, o ministério vai realizar uma força-tarefa em conjunto com a Controladoria Geral da União para garantir o acesso às informações. A polêmica começou após o jornal O Estado de São Paulo solicitar a íntegra do processo que autorizou a atuação da casa de apostas 1xBet no país. A empresa, de origem russa, é proibida de operar em diversos países, mas recebeu autorização do governo federal para atuar no mercado brasileiro. Inicialmente, o pedido foi negado e os documentos foram classificados como sigilosos. E o dia amanhece mais uma vez com um tempo instável, com registro de chuvisqueiro em vários pontos da região metropolitana. Temperatura na marca dos 15 graus. Cleocum atualiza a previsão para hoje.
2: E continua assim, Macedo, pelo menos até metade da manhã. A partir do meio da manhã é que a umidade diminui. O sistema de baixa pressão que está sobre o oceano, que segura essa umidade aqui no leste e no norte do estado, vai para o alto mar à tarde. E aí ele carrega grande parte dessa umidade com ele, por isso que o tempo à tarde melhora para nós aqui. É uma instabilidade mais destas áreas das lagoas, daqui até o centro do estado, na divisa com Santa Catarina, Rio Pelotas e Rio Uruguai, principalmente Rio Pelotas. Já a parte mais oeste, na fronteira com a Argentina e grande parte da fronteira com o Uruguai, sem chuva, mas ainda com muitas nuvens. Faz frio junto com essa umidade e a expectativa é que à tarde a temperatura suba, mas muito pouco. A gente vai continuar tendo sensação de frio à tarde porque o sol aparece, mas não consegue elevar a temperatura. Para amanhã, um tempo sem chuva, com cerração pela manhã em várias partes do estado na quarta-feira, depois abre e a gente tem uma tarde com mescla de sol e nuvens. Chove de quinta para sexta mais uma vez por aqui, talvez sexta um volume de chuva um pouquinho maior, mas depois pro final de semana muita umidade, muitas nuvens, mas provavelmente sem chuva sobre o estado do Rio Grande do Sul.
0: Vamos para o trânsito agora, Leandro Rodrigues.
3: Pegando um caminho em direção à Zona Sul, passando pelo centro, pela orla do centro, junto ao Parque Maurício Sirotsky Sobrinho, movimento sim já regular por aqui de motoristas fazendo esse mesmo trajeto depois de saírem da Mauá, deixarem para trás a parte do centro histórico. A gente tem na Zona Leste da capital uma fila agora acentuada em direção ao centro da capital, desde a saída de Viamão, na altura da Parada 35, até a descida da Lomba do Pinheiro na João de Oliveira Remião. Tem também uma fila para o motorista agora na transição da Zona Sul, indo em direção também ao centro, na Oscar Pereira, na altura do bairro Cascata, já tem aquela fila da descida para o motorista em direção ao centro.
0: Seguimos com o trânsito, região metropolitana, Gabriela Plentes.
4: A gente chegou agora nesse ponto, no quilômetro 12 do acidente na RS-240, para quem está indo em direção a São Sebastião do Caí. Aqui o que teve foi um acidente entre um caminhão e um carro, ninguém ficou ferido, mas ainda tem lentidão e está aumentando o trecho.

0: limite de congestionamento tá para 1,5 km. A alternativa para o motorista é pegar uma paralela, que é a Júlio de Castilhos, para fazer esse deslocamento e fugir aqui da tranqueira. Até agora, o carro e o caminhão envolvidos no acidente já estão no acostamento. Mas, como bateu de frente, de acordo com o relato aqui da motorista, o caminhão estava na pista contrária, invadiu aqui a outra pista, e aí eles iam bater de frente, ela conseguiu tirar um pouquinho. Ele alegou que um outro caminhão fechou ele foi desviar, e aí teve essa situação. E como os destroços ficaram ali na pista da esquerda, o comando rodoviário da Brigada Militar ainda está limpando a pista, e por isso tem interrupção na pista da esquerda. Então, bastante atenção para o motorista que está aqui na RS-240, vai ter esse congestionamento cerca de 1,5 km.
1: 7:12, Correios fecham 11 agências no Rio Grande do Sul em meio à crise financeira. Gustavo Gossen.
2: 4 delas operavam em Porto Alegre, no Foro Central, no campus do Vale da URGS e nas avenidas Protásio Alves e Bento Gonçalves. Foram fechadas ainda 2 unidades em Caxias do Sul e uma em Gramado, Rio Grande, Triunfo, São Leopoldo e Derrubadas. O plano de reestruturação da empresa, apresentado em dezembro, prevê o fechamento de 1.000 agências em todo o país. O prejuízo no primeiro trimestre desse ano chegou a 3,1 bilhões de reais.
1: Árbitro da Somália, escalado pela FIFA para a Copa do Mundo, tem a entrada negada pelos Estados Unidos. Omar Artan, de 34 anos, seria o primeiro árbitro do país a apitar jogos do Mundial. O governo da Somália diz desconhecer os motivos da rejeição, uma vez que Oman tinha visto válido. A FIFA confirmou o afastamento, alegando que não tem poderes para deliberar sobre quem pode ou não pode entrar nos países anfitriões. E a atual campeã do mundo, seleção argentina, faz hoje o último amistoso preparatório para a Copa do Mundo. Marcos Bertoncello.
3: Pois é, Macedo. A Argentina só estreia na Copa do Mundo na próxima terça-feira contra a Argélia, num grupo que também tem Áustria e Jordânia. Portanto, hoje é o último amistoso da equipe de Messi antes do Mundial, às 10 horas contra a Islândia, nos Estados Unidos. Outros amistosos de destaque nesta terça-feira ficam por conta de Arábia Saudita e Senegal, às 8 horas. Ambos estão classificados para o Mundial. E o Iraque, classificado na Copa, vai enfrentar a Venezuela às 10 horas da noite. Essas duas partidas amistosas em solo norte-americano. E a FIFA oficializou nesta segunda-feira que o brasileiro Wilton Pereira Sampaio será o árbitro da partida que abre a Copa do Mundo nesta quinta-feira pelo Grupo A. 4 horas da tarde, na cidade do México, tem México e África do Sul.
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5: Vai atualizando a audiência com informações da hora. São 7:14.
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5: 7:14, 12 graus de temperatura.
6: 72,
5: bom dia.
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0: 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Já já a gente volta aí com mais músicas do Rio Grande, 3389-1110, nosso telefone.
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Oi, Alexandre, vamos em frente por aqui, né? Um abraço aí pra turma Erva Mate Mate Vida. Hoje tem brinde e presente pros ouvintes, tá? Quer deixar aqui o recado aqui, tá concorrendo 1 quilo de Erva Mate Vida. Shiba Capricho, tá? Temos a nativa, temos aí a com aquela que vem com manga, com demais sabores, né? 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Manda um alô aí, manda um nome aí. Olha, eu quero concorrer a erva aí. 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

0: Olá pro seu Catarina, dona Marisa. Vamos aí, ligaditos aqui na Picaba Fernandes.
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0: Um abraço lá pro Chupim do restaurante Lancheria Sabor da Casa. Como é que estamos, Chupim? 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
0: 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Não esqueça, você que tem as os cupons da nota premiada, preencha. É, prazo para entrega dos cupons até quinta-feira, né?
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0: Só lembrando aqui que a entrega dos cupons, então, da nota premiada é até quinta-feira na prefeitura. Depois disso, na sexta, daí não. Fica só para o outro sorteio, tá bom? Eis, vamos lá com o Parque Aveia chegando.

0: Ui, Gretchen, né? Fala em Catarina, tá aqui na liga, né? É, apareceu aqui com umas bergamotas. Opa, vamos lá. Café da manhã hoje é bergamota com bergamota.
1: Bom dia, seu Pascoal. Manda uma musiquinha aí pro o Catarina, pra todo mundo que tá escutando aí, especialmente pros pedreiros, a música do pedreiro. Muito obrigado, meu guri. Abraço.
0: Ui, tá? 7:24. Aqui pro Zelindo da Rosa, já tá concorrendo aí a erva mate mate vinda. Aquela que não incha na cuia, aquele permanece verdinha. Tá? Jair Felizbido também concorrendo. Tá? Aqui seu Dioclide Miranda, dona Luizy Miranda. Tá? E pro Nenê aí, o Lisandro. Ô, Lisandro. Lisandro Miranda.

0: dia do Paulo Gaspari.
1: Oh, Paulinho, acordou cedo hoje, né? É, a Zélia Santos da Rosa, como é que estamos aí? Um abraço, tá concorrendo também aí a Erva Mate. Mate Vida. Fala aí, Paulinho Gasparim, acordou cedo hoje. O que tá lidando esse homem, hein? Ah, como é que tá, Paulo?
0: Viu, Pascoal? Ô, Pascoal, te ensinando a coisa que nela, Chicharina, te la chapi mia, ti. Te la chapi mia, ti. Te sai de junte.
1: Me não te abumia na Tijarina, Maguela Adriano, líder da agropecuária Três Pinheiro, que ele te aba tudo, ele nota na Tijarina. Paulo, o que é que tu tomou de manhã? Esse homem é o diabinho.
0: Ô Pascoal, te ensinando a coisa que dela, Tijarina, te la chapi mia, ti.
1: Mal Leves, Gasparim sabe o que, que é. Leves, o Leomir, lá o Portalupe também, né? O Pingo, né? Paulo Campanha, que é a Chicharina? Ah, é o Deus. Tem que pegar o dicionário.

0: 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Mano! Aí para a equipe do Brick, aí o Paulo, o Pedrinho Cabral, o Claudio Portalupi, o nosso bom dia. 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Supermercados Irmãos Pinheiro, já voltamos, 7:30.
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0: rocinha de tacuja comunista.
1: Nada de ficar, né? Agora na semana dos namorados, quem que quer só ficar, né? Vai ficar pra titio aí, né? Bora! Temos as festas juninas agora pro mês das festas juninas. Olha, pais, alunos, convidando toda a comunidade geral, os professores. CPM da Escola São Roque, da Picada Rosa. Convidando todos para a grande festa junina agora pro dia 14, domingo próximo. Começa 14h lá no Salão da Comunidade. E com a animação aí da banda Trio da Serra, com muita rapadura, pipoca, pé de moleque, pinhão, quentão. Todas as delícias, a nega maluca, o bolo, enfim. As apresentações da criançada e dos alunos, dança da quadrilha, todos convidados. Lembrando que a quadrilha apresentada pelos alunos e o tradicional casamento caipira será apresentado pelos professores da escola. Então, para o domingo, festa junina, lá na comunidade São Roque, Picada Rosa, promoção da escola. Uma animação da banda Trio da Serra. Mano, 18h08 da matina. Pessoal que participa aqui da programação estão concorrendo 1 quilo de erva mate, mate vida, nossa patrocinadora da hora.
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1: 3389-1110, manda teu nome completo que já concorre aí. Isso, aí esse pacote de erva mate, mate vida. João Luiz Coreia, vamos de música. Buenas e... 7h43, Porta Lupe Automóveis, Henrique Pives, quadrinhos em alumínio, Loja dos Bons Negócios, Livraria e Loja Tota, Semana dos Namorados, muitas opções de presentes para deixar aí os casais de namorados mais enamorados.

0: Busque sempre fazer as coisas com alegria, mesmo que sejam difíceis, dê o máximo de si. E acredite, isso muda o futuro.
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3: Isso, Hora de Cultura, Loja Casa Nova e Hora, 11 para as 8.
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14: 7h52.
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2: Se preze para vossa audiência, 4 para as 8, não perca a hora. Quer mandar teu alô, teu chasque? 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

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Aqui. 7h59, Mate Vida. A erva mate oficial aqui da segunda hora do amanhecer. Durante 10 dias teremos aí sorteios da melhor. Tá? Aqui para Maria Borne também está concorrendo. Tá? O Valmir Soares. Ô, Valmir, tá de folga hoje. Pessoal dos aviários aí do Jossi.

0: Ganhadora do quilo de erva hoje, Mate Vida, Maria Inês Cabral. Só passar aqui na Rádio Cultura, já tá aí na sacolinha, bem embaladinha. Mate Vida, aquele chimarão a capricho, tá? Maria Inês Cabral foi a ganhadora do dia. Tá bom?
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0: Nosso amigo Juvenil. Ô, Juvenil, estamos aqui no formigueiro, já lidando aí com o copiamento aí, plantio de pastagem, cobertura verde para nova safra de fumo. Ô, Juvenil.
2: E aquela que tu esqueceu ontem, homem?
0: Aquela cerveja que eu não tomei nem era assim hoje?
2: Nada do Renan e Raí, homem. Chorei na madrugada.
0: Viu?
2: Eva Santina, a Janete lá e o...
0: Quem mais? Chorou na madrugada.
2: E o Sabiá? Toca aquela também.
0: Falar em Sabiá, pro domingo aí temos mais uma grande domingueira com a banda Mensageiro Legal. Pessoal dos aviários aqui do Berto Zarotelli, uma homenagem aqui pro Valmir Soares. O Alberto Zarotelli, então, a homenagem pro Valmir, pra Sônia, pras meninas aí do

0: Um abraço também pro Valdir Soares. Valdir? Não, Valdir. Esse é o Valdir Júlio da Silva. Mais um aqui, né?
1: Pascoal, tem que dar nome, beleza? Tem que dar. Ok, a música do...
0: Qual é a música?
1: Lembrança do passado.
0: Opa.
1: Vamos aí. Tá tomando esse bagulhozinho, escutando a cultura. Tá bom, meu amigo? Um abraço.
0: Grande abraço aí pro... O ouvinte aí, né? Da procura de uma namorada, diz que tá difícil, né?
2: Ao meio-dia
0: eu ontem ele ficou o dia todo aí na Iracia, né?
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0: É só pagar uns picolé, uns sorvetes, uns crepes aí, ó. Tem até rapadura aí. Ó, mulher, vou pagar uma rapadura, tô afim de ti. Eu vou te fazer um pix, tá, Marlova? Aí já muda, Valdir. Valdir.
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0: ar. Tem que gastar o dinheirinho do banco.
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0: E daí elas vão dizer, nossa, que homem maravilhoso, aquele Valdir. Ai, Valdir Júlio da Silva, te amemos. Faz mais um pix pra mim, Valdir. Um beijinho no cangote, na bochecha. Lindo, meu tudo. É, sem pix, não tem beijinho, não tem agrado. Ai, o Valdir não quer gastar com a gente. 8 em ponto.

0: LG Turbo que estão lá em Arvorezinha, ligaditos.
1: Sim, sim, Parcoela, manda uma pra...
0: O Picole, não, o Picole?
1: Tá bom, então. Tô aqui no Picole aqui. Fale nosso amigo.
0: Então tá aí o Picole e o Leonir de Pares, que estão lá em Arvorezinha, né? A turma do depósito lá de bebidas, como é que estamos aí? Vamos lá, agora sim, notícia na hora. E agora a gente volta. Ah, e um abraço pra turma aí de Francisco Beltrão, Paraná, tu em visita.

Isso, então tá aí a turma do Paraná, né? Dona Dercy, né? Família Rochenbach lá de Francisco Beltrão, estão em visita aí, os parentes aí do Formigueiro, Soledade, Fontoura, a Dercy. Mandando um abraço aqui a Dercy aí pra irmã aí, a Maria Osélia, Rochenbach Pinheiro, aí pro Arthur Ângelo, aí pro Luiz e pra turma aí da loja e Bazar Fênix. Isso, um abraço aí pra turma.

0: 8:03, a gente já atualiza informações da hora. 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Agora sim, notícias da hora, conexão com o Rádio Gaúcha.
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2: Uma operação da Polícia Civil Gaúcha cumpre mandados de prisão contra golpistas que se passavam por executivos de empresas e causaram um prejuízo de R$200 mil em Canoas. Ao menos 16 pessoas foram presas até o momento. O repórter Guilherme Milman acompanha.
3: O esquema tinha como alvo grandes empresas. Os golpistas se passavam por executivos e enganavam os funcionários cobrando transferências bancárias. Em um dos casos, uma empresa de Canoas perdeu cerca de R$200 mil. O fato ocorreu no ano passado. Os criminosos se passaram pelo executivo dessa empresa e mantiveram contato com a operadora financeira, cobrando valores a serem repassados pelas fornecedoras. A polícia ainda contabiliza outros casos ocorridos no Brasil.
4: Trânsito. Atenção para atendimento de acidente entre carro e moto na Ipiranga com a João Pessoa. Tem movimento de ambulância do SAMU para socorrer o motociclista. Alerta também de sinaleiras fora de operação na Guete com a 24 de outubro. Importante atenção nesse ponto também. EPTC sendo avisada para fazer a sinalização enquanto o equipamento não volta a funcionar. Tem fila na Baltazar de Oliveira Garcia em direção ao centro, na altura do Jardim Leopoldina. Estreitamento da faixa dos automóveis por causa de buraco, cones e cavaletes foram colocados para sinalizar, tem estreitamento em função disso. Com as informações do trânsito, Leandro Rodrigues.
5: Um incêndio de grandes proporções atingiu um supermercado em Gravataí nessa madrugada. O fogo começou por volta da meia-noite na rua Vasco Alves, no bairro São Judas Tadeu. Além dos bombeiros de Gravataí, guarnições de Cachoeirinha e Alvorada auxiliaram no combate às chamas que atingiram o supermercado Roxo. Cerca de 70% do estabelecimento foi destruído. A causa do incêndio ainda está sendo apurada. Não houve feridos.
2: Ainda nesta edição, Comissão de Constituição e Justiça da Câmara retoma hoje discussão sobre PEC que reduz maioridade penal.
5: Após ouvir governador Eduardo Leite, CPI dos pedágios se prepara para votar o relatório final nesta semana.
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2: 11 agências dos Correios foram fechadas no Rio Grande do Sul desde o final de maio. 4 delas operavam em Porto Alegre, no Foro Central, no Campus do Vale da URGS e nas avenidas Protásio Alves e Bento Gonçalves. Foram fechadas ainda 2 unidades em Caxias do Sul e uma em Gramado, Rio Grande, Triunfo, São Leopoldo e Derrubadas. O plano de reestruturação da empresa, apresentado em dezembro, prevê o fechamento de 1.000 agências em todo do país. A estatal vive uma crise financeira. O prejuízo no primeiro trimestre do ano chegou a R$3,1 bilhão.
5: O relatório final da CPI dos pedágios vai ser lido e votado na próxima quinta-feira na Assembleia Legislativa. O relator da comissão, deputado Miguel Rosseto, do PT,

0: A tramitação do projeto. O texto, que foi aprovado na Câmara dos Deputados no final de maio, chegou ao Senado há quase duas semanas. A expectativa é que a proposta passe por uma comissão especial antes da votação em plenário.
1: A Comissão de Constituição e Justiça da Câmara dos Deputados retoma nesta manhã a discussão da proposta que reduz a maioridade penal de 18 para 16 anos. O texto é o único item da pauta da reunião. O presidente da comissão, o deputado Leur Lomanto Júnior, afirmou que pretende colocar a proposta em votação ainda hoje. A expectativa é que a análise da PEC seja concluída nesta semana. Na sequência, o presidente da Câmara, Hugo Mota, vai precisar criar uma comissão especial para votar o mérito da proposta. Só depois o texto vai ao plenário. Agora em Porto Alegre, 15 graus, 8 horas, 8 minutos.
2: Serviço.
0: Moradores de dois bairros da Zona Sul de Porto Alegre podem ficar sem água nesta terça em função de serviços programados pelo DEMAI. No bairro Glória será desativada uma rede na rua Carvalho de Freitas. Já no Teresópolis será feita a substituição de um registro na Avenida Arnaldo Boer. Os trabalhos começam às 9 da manhã e a previsão é que o abastecimento seja restabelecido no início da noite.
1: A farmácia distrital Modelo na Avenida Jerônimo de Ornelas em Porto Alegre não vai abrir hoje e amanhã. Conforme a Secretaria Municipal de Saúde, a equipe vai fazer inventário anual dos medicamentos. A orientação é que o público procure outras farmácias distritais e dispensários. O atendimento no local será retomado na quinta-feira. Em instantes, Israel retoma ataques no sul do Líbano e acusa grupo terrorista Hezbollah de violar acordo de cessar-fogo.
0: Com quase 96% das urnas apuradas, a disputa do segundo turno das eleições presidenciais do Peru permanece em aberto. O candidato de esquerda, Roberto Sánchez, assumiu a liderança no início da tarde de ontem e segue à frente da direitista Keiko Fujimori. Sánchez está com 50,0% dos votos, enquanto Fujimori tem 49,9%, conforme a última atualização do escritório Nacional de Processos Eleitorais.
1: O exército de Israel voltou a bombardear o sul do Líbano hoje. Ao menos 8 pessoas foram mortas na cidade de Tiro. Horas antes, o governo israelense havia emitido uma ordem de evacuação para a região. De acordo com o país, o ataque teve como alvo áreas usadas pelo grupo terrorista Hezbollah, aliado do Irã. Os bombardeios ocorrem um dia depois da trégua anunciada por Israel e Irã. O regime iraniano afirmou ontem que retomaria ataques contra o território israelense caso fossem registrados novos bombardeios no Líbano. O Irã ainda não se manifestou após a ofensiva israelense.
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1: A próxima edição será ao 12h50. Bom dia.

0: Oi, Calixará. Vamos em frente com o Bangaúcho até as 9. Depois se segue todos os destilos e mesclas musicais aqui na programação Cultura, já em clima de São João. 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Vai 8 e 12. 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
0: Temos também a turma da Corsã. Nosso brinco comercial, depois a gente segue com o Bem Gaúcho 96,5.
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Bom, temos também conosco a partir de agora a Erva Mate Mate Vida. Já temos aí o ganhador do dia, Maria Inês Cabral. Só passar aqui na rádio e retirar aí o presente, né? 1 quilo da Erva Mate Mate Vida, patrocinador da hora. Abraço aí para a representação, é o nosso amigo Ney. E o nosso amigo Valdir Soares já tá no Fla-Flu. Esse é jeito. Os amigos também aqui da Farmácia Associadas da Josi. Quem vai estar ligadito por aqui? Lucas Guerreiro Melão, né? Tá homenageando aí o Melão, né? O Melão também é o Melão, Melãozinho. Ah, o Ravi, o Ventaria, né? A turma aí da... A construtora Guerreiro, já estamos aí a todo vapor, né? Mais uma obra aí, sendo entregue hoje. Que tal essa gurizada? Nosso amigo Vando está passando também, né? Vamos lá, tem recados por aqui, né, Pezinho, né? Já temos a Deise, está na linha, adiantou hoje. Deise, como é que estamos? 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

0: Agora a Deise que antecipou hoje. Ô Deise, como é que estamos? Seja bem-vinda aí à nossa unidade móvel e para a nossa terça-feira, na Semana dos Namorados. Bom dia! Obrigação
1: de fazer, né?
2: Bom dia, era um plano de parcelamento, né? Ele não tem 40.
3: Você é nosso.
0: Como é que estamos aí, Deise? Bom dia!
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1: 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Deixa eu mandar um abraço especial para os profissionais, os especialistas em implantes, tratamentos de canal. 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Agora a formatura na semana, né? Um abraço. Endodontia, responsável pelo tratamento da ponta do dente, dos canais radiculares. Um abraço. Os grandes profissionais da odontoclínica, doutor especialista em odontia agora, né? Teve sua formatura agora nos últimos dias. Parabéns aí. Grande profissional especialista também agora em tratamento de canal e para grande região, implantes, tratamentos dentais. Um abraço aí para a turma, né? Para Aurora, para Sheila e para a equipe de profissionais de odontologia. Ligadito sempre, né? E para a turma também lá do sítio Orecanto Feliz do Campo Novo, parabenizando aí os profissionais.
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1: 8h26.
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1: É tudo que estão no plantio da erva, né? O Nego Ferador, a equipe, mais de 30 mil pés de ervas sendo plantados aí na. Na granja aí da Aurora.
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1: Oi, Alexandre. Vamos lá, tem IS Metalúrgica conosco. Intervalo comercial, depois a gente segue com mais músicas do nosso Rio Grande.
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5: Viatura da Polícia Penal capota na BR-386 em Estrela e deixa prisioneiro ferido. Veículo seguia de Santa Maria em direção a Porto Alegre quando aquaplanou, atingiu a proteção central da rodovia e capotou. O detento ficou ferido. 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
1: Alô, com o grupo de chamamento Laço da Paixão aí na Semana dos Namorados. 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Com o Trejal é um centro de compras e negócios. É, aí pro Pércio, o nosso técnico agrícola. Um abraço. 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
1: Oi, Galete, sem frente, sem frente. Já estamos aí na Semana das Festas Juninas, no mês das Festas Juninas, né? Dia dos Namorados, dia do Santo Casamenteiro Santo Antônio.
2: Ah.
1: Semana também que é marcada, vai ser marcada pela abertura da Copa do Mundo. Vamos lá, Brasil, né? Vamos botar vontade nesses corpos, né? A mídia destaca o Brasil, mas vamos lá, né? Que é conhecido como futebol arte, mas ultimamente tá daquele jeito, né? Só pelo dinheiro, né, os nossos. Mas vamos lá, vai, com certeza, esse ano vão jogar, né? Se não, vamos pegar o descabelado e vamos botar na seleção. Ancelotti, Ancelotti, bota o descabelado. Dali, Valeri, a loja toda. Tá com uma coxona agora, tá fazendo academia, o descabelado.
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1: É o seu Jaime. Estamos só pelo bailão do. É, domingo tem domingueira lá no clube do Bailão do Sabiá, né?
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1: Cadê o Jaime aí? Ô Jaime, velho.
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1: Só do loteamento Novo Horizonte. Tá ficando bonito o loteamento, né?
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2: Hora certa.
3: 8h45.
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0: 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Notícia na hora certa, no sinal 9 horas. Operação prende chefe de investigadores da Polícia Civil e ex-estagiário do Ministério Público por ligação com a facção criminosa PCC em São Paulo. Comissão de Assuntos Econômicos do Senado ouve hoje presidente do Banco de Brasília sobre contratos da instituição com o Banco Master. Israel volta a bombardear áreas do sul do Líbano após trégua estabelecida ontem com o Irã. Ao menos 8 pessoas morreram na cidade de Tiro. Tempo instável em Porto Alegre, agora faz 15 graus. Tem possibilidade de chuva fraca na maior parte do estado ao longo da manhã. O tempo volta a ficar firme de tarde. 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
1: Trânsito.
2: Com lentidão na freeway junto ao centro de Porto Alegre, da Ponte Nova do Guaíba em direção à área central, já na Castelo Branco, seguindo até o ponto da rodoviária. Com o trânsito, Leandro Rodrigues.
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0: Polícia prende 4 pessoas envolvidas em assalto à joalheria em shopping de Porto Alegre.
3: Uma operação realizada na manhã de hoje tem como alvo criminosos que assaltaram a joalheria Safira, no Bourbon Shopping da Avenida Ipiranga. O caso ocorreu no dia 23 de abril. São cumpridos ao todo 5 mandados de prisão e 8 de busca e apreensão. Segundo a polícia, todos os 5 alvos tiveram participação direta no assalto. 2 deles entraram na loja com bonés e disfarces, possivelmente barbas falsas. Renderam 3 funcionários do estabelecimento, depois roubaram as joias e trancaram as vítimas do banheiro da loja. Depois disso, saíram caminhando pelo shopping. Um terceiro criminoso aguardava a dupla do lado de fora do shopping com o carro e fugiram do local. Outras 2 pessoas auxiliaram na fuga. O prejuízo é estimado em R$268.000. Até o momento, a polícia não divulgou se foi possível recuperar parte das joias. Da redação, Guilherme Milman.
0: A Federação de Futebol do Irã afirmou hoje que sua cota de ingressos para a Copa do Mundo foi retirada pelos Estados Unidos. Em comunicado oficial, a federação afirmou que já havia iniciado o processo de venda dos ingressos para as partidas, mas que não poderá mais disponibilizar as entradas aos torcedores. Cada país participante da Copa recebe 8% dos ingressos de cada um de seus jogos para distribuir à torcida. A FIFA e os Estados Unidos ainda não se manifestaram. O Irã vai disputar os 3 confrontos da primeira fase em território norte-americano. 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Da redação, Felipe Baques.
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1: Hora certa!
0: 9:04.
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2: Brasil.

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Muito bem. 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
1: Sequelas causadas pela Covid-19 e que requerem acompanhamento médico. Fadiga, resposta inflamatória sistêmica que compromete em algum grau o sistema osteomuscular e o respiratório. Desse modo, a sequela se manifesta por meio da fadiga e ou falta de ar. Há também outra possibilidade pelo uso de medicamentos, quando no auge da Covid pode causar dano muscular. Os bloqueadores neuromusculares, por exemplo, que são fundamentais para o período de intubação, podem contribuir para a fraqueza muscular e, consequentemente, a fadiga.
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2: Hora certa.
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8: Olá, queridos ouvintes do Guia Astral. Eu sou o Felipe Rocha. É um prazer guiar você nesta primeira parte, desvendando o que os astros reservam. A magia começa.
9: Áries, Touro, Gêmeos.
8: Áries, energia impulsiona. No amor, declare-se intensamente. No trabalho, inicie projetos. A iniciativa será recompensada. Busque equilíbrio emocional. Confie na força. Cor vermelho. Número 9.
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8: Touro. Estabilidade te abraça. Aprofunde laços afetivos. Valorize lealdade. Dedicação no trabalho trará resultados. Cuide do bem-estar na natureza. Cultive paciência. Cor verde. Número 6.
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8: Gêmeos. Comunicação é trunfo. Troque ideias no amor. Fortaleça conexões. Use criatividade para inovar. Abra-se a novas perspectivas. Expanda horizontes. Seja a mudança. Cor amarelo. Número 5. O Guia Astral continua. Na próxima parte, teremos Câncer, Leão e Virgem. Fica com a gente.
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11: Pastora, homenageada pelos 50 anos em frente ao hospital, morre horas depois em Lajeado. Paula Andréia da Rosa Almeida era esposa do técnico lajadense e também pastor Serginho Almeida. 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
1: Maravilha, gente, 9h31, vamos lá, gente, Coprel Internet com a gente por aqui, a Instaltec, instalações elétricas, nossos parceiros aí também, meu amigo Henrique, toda a galera aí na audiência com 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Muito bem, vamos que vamos. Mandar um abração aqui também pro meu amigo Rodrigão aí que tá na sintonia. Turma que estão trabalhando aí no Barriga Cheia Lanches, né? É, olha aí, ó. Nosso amigo Toninho, Marcelo. Grande abraço pros amigos aí que estão na sintonia com o Radinho a todo vapor aí. Grande, Rodrigão. Ô, Rodrigão, serve aí uns amigos aí, um xizão, né? Aquele xizão do Barriga Cheia Lanches aí, tá bom? É isso aí. Depois chegar a gente chega pra comer um pedaço também, tá bom? Bom dia, Joel, isso aqui é o Silvio da Boa Vista. Manda uma música pro pessoal aqui da Boa Vista que tá na escuta. Temos Semeando Fumo e escutando a Cultura FM. Valeu, galera, um abraço pra vocês aí, tudo de bom. E domingão tem festa por aí, Silvio, é isso? Tá bom então, meu amigo. Estaremos por aí, né, Branquear? Maravilha, aquele abraço pros amigos aí, vamos que vamos. E pro Tião aí também tá na sintonia com a gente, grande Tião, hein? Vamos lá!

9h36. A gente vai seguindo por aqui com a nossa programação Cultura FM. E pra você que se liga na 96, olha só essa aqui que tá chegando pra turma aí, ó. Essa aqui, meu amigo, a turma vai cantar junto, hein? É, a galera canta junto aí pra gente. Eita, meu amigo Geruzzi. Segura aí, Geruzzi, pra turma aí, tá enfardando um fumo então aí. Chegando eles, o filé do brega assim, ó.

0: pega, né? Amor igual ao teu jamais. É. A turma gostou dessa música por aqui, né? É. É o Juarez aí também, o Valdir. Que beleza, né? Essa é o filé do brega aqui na Cultura FM pra turma cantar junto aí. Eita, nós. Vamos que vamos, gente. Vamos falar de informação agora aqui, gente. 9h39. Não perca a hora. 9h39. Olha, o imposto do pecado vai entrar em vigor em 2027. O que é esse imposto do pecado, gente? É o imposto sobre bebidas alcoólicas e refrigerantes e cigarros no Brasil. O imposto também será aplicado sobre apostas, loterias e veículos mais poluentes. É, o governo confirmou o chamado imposto seletivo, conhecido como imposto do pecado, que vai começar a ser cobrado em 2027, com o objetivo de desestimular o consumo de produtos considerados prejudiciais à saúde ou ao meio ambiente. A nova tributação, criada na reforma tributária, atingirá bebidas alcoólicas, cigarros, refrigerantes e outras bebidas açucaradas. O imposto também será aplicado sobre apostas, loterias, veículos mais poluentes e a extração de recursos minerais, como petróleo e minério de ferro. As alíquotas ainda não foram definidas. Segundo o Ministério da Fazenda, informou que enviará a proposta de regulamentação ao Congresso Nacional até o fim deste ano, cabendo aí aos parlamentares aprovar os percentuais que serão cobrados. Agora, 9h41. A gente vai seguindo por aqui com a nossa programação, para você que se liga na 96. Alô, meu amigo Mário Orlando, um abraço. Tudo de bom para a turma e uma excelente terça-feira. Ligadinhos com a gente por aqui também na 96.5. Quero mandar um abraço também para o meu amigo Frei Rafael de Lima, que hoje está de aniversário. Um abraço para o Frei Rafael. Deus abençoe sempre aí. Saúde, felicidade. Nosso grande parceiro aqui também da Cultura FM. Meu amigo, seu Ernilo de Soy. Grande Ernilo. Um abraço para o Ernilo aí. Felicidade, muitos anos de vida. Para o Lucas Guerreiro Melão, também está de aniversário hoje. Grande Lucas. Felicidade, muitos anos de vida. Para a Elzida Silva. Parabéns. Para o Juliano Parnofri. Para Etiane Rodrigues César, também de aniversário hoje. Parabéns. Para André Schmidt. Para Rúbia Paludo, parabéns Rúbia, saúde e muitos anos de vida. E também aí para o Marcos Quevedo, grande Marcos, um abraço, felicidade aos aniversariantes desta terça-feira, dia 9 de junho.
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1: Busque sempre fazer as coisas com alegria, mesmo que sejam difíceis. Dê o máximo de si e acredite, isso muda o futuro.
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0: Hora certa.
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8: Olá, gente linda.
7: Câncer, leão, virgem.
8: Canceriano, sua intuição guia emoções, aprofundando amor e vida pessoal. No trabalho, sensibilidade atrai parcerias, renove energias no lar. Sua força é a empatia, confie. Cor prata, número 2.
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8: Leonino, seu brilho irradia no amor e projetos, liderança natural. Natural, vitalidade marcam o trabalho. A vida é seu palco. Ouse ser autêntico. Deixe sua luz guiar. Cor dourado, número 1.
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8: Virginiano. Sua dedicação aprimora amor e bem-estar pessoal. Organização, análise trazem produtividade e renovam energia. Busque equilíbrio mente e corpo. Sua atenção aos detalhes pavimenta o sucesso. Cor verde escuro, número 6. Na próxima parte, Libra, Escorpião e Sagitário. Fique ligado.
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0: Bora, gente! 9h54, bom dia! Oi!
1: Bom dia, Joelso, tudo bem?
0: Bom dia!
1: Aqui é Jeci. Quero homenagear meu filho, o Lucas Guerreiro, que está de aniversário hoje. Desejo a ele muita paz, saúde, felicidade, tudo de bom. Amo muito ele, meu filho, um exemplo de filho. E que Deus continue iluminando ele, o filhinho dele, toda a família dele. E ele é uma pessoa muito especial para mim, que eu tenho um amor imenso por ele, tá? E quero uma música feliz aniversário para ele. E aqui quem manda sua mãe Gessi, seu pai Márcio, sua irmã Dani, o Fábio, seu sobrinho Vicente, o Henry, todos nós aqui de casa, tá bom? Obrigada.
0: Valeu, um abraço, Jessi, de toda a família aí que manda um abração pro nosso amigo Melanda, aniversário hoje, né? Tá pagando a festa hoje, né, Márcio? Tá pagando a festa, o aniversariante da Construtora Guerreiro hoje. Muito bem. Aquele abraço pro parceiro aí, Lucas, de aniversário hoje. Estamos chegando depois pra festa aí, né? Estamos chegando aí, meu amigo Lucas, é. Esse é fera. Muito bem. Vamos que vamos. Vamos que vamos, gente boa. Pra galera aí também que tá na audiência com a gente. Cruza meu amigo Ciro. Alô, Ciro. Um abraço pro Ciro aí também. Ligadinho com a gente, todos os nossos parceiros, amigos. Pessoal que tá lá na Calha, ligadinhos na 96 aqui também. Pessoal da linha Felizardo. Alô, linha Felizardo. Os amigos na grande Putinga, terra do meteorito. Ligadinhos na Cultura FM por aqui também. Que bom ter a sua audiência na melhor, na 96, a rádio dos melhores. Melhores

0: 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Polícia Civil prende quatro pessoas envolvidas em assalto à joalheria no Bourbon Shopping, em Porto Alegre, em abril. Prejuízo foi de R$268 mil. Federação de Futebol do Irã diz que Estados Unidos suspenderam cota de ingressos do país para a Copa do Mundo. Dólar abre queda com o mercado tendo as tensões no Oriente Médio. Moeda é cotada a R$5,17. Céu nublado em Porto Alegre agora faz 16 graus. A nebulosidade predomina na maioria das regiões ao longo do dia, com chance de chuva fraca em algumas áreas. À tarde, o tempo volta a ficar firme. 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
1: Trânsito. Atenção para acidente entre dois carros na Júlio de Castilhos, junto à Praça Rui Barbosa, no centro de Porto Alegre. Tem acidente também na Salvador França, com a Ivo Corcel, também envolvendo dois carros, afetando o trânsito no sentido norte-sul da Salvador França. A Cristiano Fischer, com a Flávio Pou, também tem acidente no Jardim do Salso. Acessos à capital fluindo bem, sem registro de congestionamento. Nas rodovias, atenção para a BR-116, no trecho de São Leopoldo, onde há obras no sentido capital interior, junto ao viaduto da Charlau. Com informações do trânsito, Tiago Bittencourt.
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0: Freeway tem bloqueio para retirada de ônibus que tombou no final de semana em Glorinha.
3: Duas faixas estão bloqueadas no quilômetro 42 da BR-290 para remoção do veículo. A pista da esquerda está liberada para tráfego. Segundo a CCR Via Sul, o ônibus ainda não tinha sido retirado do local por conta de condições climáticas adversas. O veículo tombou na noite do último sábado. O motorista será ouvido hoje às 4 horas da tarde pela Polícia Civil. Cleuci Isabel Melo Brum, de 69 anos, morreu e 11 pessoas ficaram feridas. Três vítimas seguem internadas. Da redação, Isabela Daut.
0: A quinta turma do Superior Tribunal de Justiça prevê julgar hoje o pedido de liberdade da influenciadora digital e advogada Deolane Bezerra. Ela está presa preventivamente desde 21 de maio, após ser alvo de uma operação do Ministério Público e da Polícia Civil de São Paulo. Deolane é investigada por suspeita de lavagem de dinheiro, associação com tráfico de drogas e ligação com facção criminosa. A defesa sustenta que não há elementos que

0: e justifiquem a manutenção da prisão preventiva. 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Da redação, Pedro Quintana.
1: 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Valeu, vamos que vamos. 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
1: Bora, gente, essa é a Cultura FM 10 e 12. Vamos lá, pra turma que se liga com a gente. Um abraço pra família Fragata em Barros Cassal, na sintonia com a gente aí também no centro. Pessoal da comunidade de São Pedro aí também, né? Tem festa por aí também nessa região aí, né, Jair? Isso aí, fica o convite pra galera participar também aí junto. Muito bem, um abraço pros amigos ligados na 96, nas grandes Barros Cassal, ligados da 96.5. Legal, legal. 10 e 12 agora, a gente vai seguindo por aqui na parceria a partir de agora, conosco da Leti Portaluppi Hair Bronze, pra mulherada que quer agendar seu horário pra essa semaninha. 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

0: 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Maravilha, vamos nessa, 10h14. Chegando aí pra galera curtir junto, Gustavo Lima e o Retrovisor.
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0: Retrovisor com Gustavo Lima aqui na Cultura FM. Vamos reclamar menos e agradecer mais, não é mesmo?
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1: Sequelas causadas pela Covid-19 e que requerem acompanhamento médico. Fibrose nos rins. Quando o coronavírus invade o organismo humano, nosso sistema de defesa entra em campo. Nesse caso, uma tempestade de citocinas, proteínas que regulam a resposta imunológica, se forma para tentar controlar o invasor. Essa resposta pode ficar fora de controle e atrair células inflamatórias para a área, o que pode prejudicar ainda mais as partes do corpo já afetadas pelo coronavírus. Entre 3% a 9% dos pacientes de Covid-19 desenvolvem insuficiência renal aguda.
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2: Hora certa.
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4: Alô, alô, meu povo astral. Felipe Rocha chegando com toda a energia positiva.
0: Libra, Escorpião, Sagitário.
4: Para você, de Libra, o equilíbrio é a palavra-chave. Momento de reavaliar parcerias no amor e no trabalho, buscando a harmonia interior. Na vida pessoal, resolva pendências, liberte-se do que não serve mais e flua com confiança. Sua cor da sorte é o rosa quartzo e seu número é o 6.
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4: Já para Escorpião, uma onda de transformação te abraça. No amor, aprofunde laços ou encerre ciclos com maturidade. Permita-se sentir e curar feridas antigas, pois sua resiliência é um superpoder. Use o vinho como cor da sorte e o 9 como seu número.
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4: E você, Sagitário, a aventura te chama. No amor, espontaneidade e liberdade são essenciais para um novo fôlego. Não deixe que o medo te impeça de sonhar grande, pois o mundo é seu palco. Sua cor é o azul turquesa e seu número da sorte é o 3. Uau, que energias incríveis, não é mesmo? Na próxima parte do programa, para os amigos de Capricórnio, Aquário e Peixes. Não sai daí, porque o universo tem muito mais para te dizer.
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0: Pro Pet Batista. 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Turma que tá preparado pra Copa do Mundo aí, né? Né, Dico? É, já escalaram o time aí. Olha aí que maravilha, né? É, tá olhando aqui agora. Escalaram o time aí pra Copa do Mundo. É isso aí. A Copa do Mundo da turma lá que já estão no clima lá. Ó.
1: Só ver por aqui. E aí vem a nossa volante e capitã do time. Trabalha sempre na armação dos jogados e criando oportunidades de venda para o grupo. Essa é a nossa camisa 10, Camila. Entrando em campo, nossa atacante Rosane. Atua no setor de vendas do time, sendo líder na temporada com o maior número de vendas. Chegando aí nossa lateral Andriele. Sempre agindo com muita agilidade e dedicação em suas jogadas, responsável pela parte de banho, tosa e cuidados com os pets. Na outra lateral, Daniel, rápido e cuidadoso no transporte de nossos pets e insumos do time agro, também vem fazendo uma ótima temporada. Para fechar o time Agropet, fazendo parte da comissão técnica e contribuindo para que estejamos sempre jogando em alto nível, o médico veterinário Ederson, que sempre contribui com seus conhecimentos e trabalho profissional na área. E como todo bom time tem o seu mascote, aí vem ele, Luke, o mascote desse timaço da Agropet Batista.
0: Tá aí, é o timaço aí da Agropet Batista, né? Escalada aí pra Copa do Mundo, maravilha. Um abraço pros amigos aí, né? Vamos que vamos. 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Em breve tem revenda de carro aí, hein? Mais uma na cidade de São José Derval. 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Tá bom, gente? Maravilha! Os nossos parceiraços por aqui dessa segunda parte do nosso programa Balança Região!

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0: Hora certa.
4: Para 10h42.

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1: Olá, queridos ouvintes. Felipe Rocha de volta. Vamos juntos desvendar as energias que tocam a sua alma.
0: Capricórnio, Aquário, Peixes.
1: Para Capricórnio, as emoções pedem atenção, criando laços verdadeiros. No trabalho, sua persistência trará reconhecimento merecido. Confie na sua intuição. Ela é um farol. Cor da sorte? Marrom. Número 4.
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1: Aquário. Prepare-se para surpresas no amor, expandindo seu coração. Sua criatividade está em alta. Use-a para inovar. Abrace sua originalidade. Ela é seu poder. Cor da sorte? Azul celeste. Número 7.
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1: Peixes. Sua sensibilidade é um presente. Aproveite momentos de carinho e conexão. Na vida pessoal, a intuição te guiará. Ouça a voz da sua alma, com fé e esperança. Cor da sorte? Verde água. Número 9. Volto na próxima edição com mais energias e conselhos. Um abraço de luz do Felipe Rocha pra você.
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amigo Adroir. Alô, Adroir, meu amigo Anderson também, né, na sintonia, aquele abraço pros amigos. Meu amigo João, alô João, meu amigo Marcão também, grande Marco Rogério, turma que tá na audiência com a gente. A Gabriele também pediu uma curtir uma do Bad Boy, só pra curtir aqui, hein? E beleza, vamos que vamos então, trazendo a Era de Ouro de hoje com Bad Boys Blue, a 96, quem sabe canta junto, hein?

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1: O Tribunal Superior Eleitoral julga hoje se mantém ou não a suspensão da divulgação de uma pesquisa eleitoral realizada pelo Instituto Atlas Intel em maio. A decisão foi tomada ontem pelo presidente da corte, o ministro Cássio Nunes Marques. Ele atendeu a um pedido do PL, partido do senador Flávio Bolsonaro, que alegou que o questionário da pesquisa induziu respostas negativas contra o pré-candidato à presidência. O levantamento ocorreu após a divulgação de áudios do político enviados ao banqueiro Daniel Vorcaro, dono do Banco Master. Em nota, o Instituto afirmou que respeita a decisão e que está fornecendo informações sobre a metodologia. O Ministério Público prendeu hoje um chefe de investigadores da Polícia Civil de São Paulo, um ex-policial e um ex-estagiário da própria instituição por suspeita de serem infiltrados da facção criminosa PCC. De acordo com a investigação, o trio está envolvido no planejamento do assassinato de um promotor. Eles também atuaram em um esquema para extorquir dinheiro de outros suspeitos em troca de uma suposta proteção nas investigações. Os mandados foram cumpridos nas cidades de Campinas e Cardoso, no interior paulista. Cartórios de protesto, o jeito mais eficiente de recuperar uma dívida. Notícia na hora certa, volta na Rede Gaúcha ao meio-dia. Da redação, Felipe Baques.
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3: Hora certa!
2: 11:04.
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1: É o Balança Região, por aqui na 96, nessa terça-feira, meus amigos. Vamos que vamos, né, pra turma aí que estão ligados, trabalhando, nossos amigos pintores, nossos amigos construtores também aí que estão ligadinhos na 96. E aí, exemplo, meu amigo Clebão aí, né, grande Kleber. Um abraço aí pro Kleber aí também, toda a galera que estão na lida aí, trabalhando, de ouvido ligados, o radinho sempre o grande companheiro, né? O rádio é sempre o grande companheiro aí, nossos parceiros e amigos que sempre nos dão o prazer da audiência. Que bacana, né, gente? Isso é maravilhoso. E bom, nossos amigos de sempre, o rádio, né, que faz a companhia diariamente a todos que estão trabalhando aí. Vamos que vamos. 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

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Vamos lá, gente. Seguimos com a 96. Bom dia!

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2: Tá aí, 11h17, né? Mandar um abração aí pra galera que tá na sintonia com a gente, os amigos do centro aí. Um abraço pro meu amigo Will, né? Alô, galera! WS, maravilha, hein? Alô, um abraço pro meu amigo Pedrinho. O Pedrinho tá escutando a Rádio Cultura lá no rádio, a todo vapor. Ô, Pedrinho! Como é que tá, Pedrinho? Tá no lado da vovó, escutando aí um radinho, né? Vai ajudar a vovó a fazer comida hoje, Pedro? É? Que tal, Pedro? Ô, William, olha aí o que, que o Pedrinho tá escutando. Ele gosta muito do rei do pop, do Michael Jackson, é isso?

0: pro Pedrinho essa, né? É, Pedrinho!
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1: Muitas doenças são transmitidas por alimentos decorrentes da falta de higiene em sua produção ou manipulação. 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Use sempre água limpa, fervida ou filtrada. Lave sempre as mãos com água e sabão antes de preparar os alimentos, antes das refeições e após usar o banheiro.
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2: Hora certa. 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
1: Vai na Castelo, que é?
2: Parece que eu já quero sentar aqui num bar em Goiânia mesmo e já começar a beber ouvindo essa.
1: Tô pronto.

0: dela, todo mundo menos eu, aqui na Cultura FM. Um abraço pra galera que tá onde aqui?
1: Bom dia, Joelson. Tudo bem? Aqui eu tô descascando mandioca, e assistindo a Rádio Cristal, a Rádio Cultura direto. Eu assisto direto. O rádio é meu companheiro. Quando eu vou pra lavoura, eu boto ali na janela, escuto tudo que tá saindo na rádio. Escuto o programa de vocês, gosto muito. Tenham um bom dia aí.
0: Valeu, um abraço, tudo de bom aí, dona Lourdes. É, na audiência da 96 aí, valeu, um abraço.
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0: Nova Bar da Calçada. Compra e venda de carros usados poderão ser feitos pelo CNH do Brasil, segundo afirmou o ministro do Transportes, Jorge Santoro, nessa terça-feira, que a compra e venda de carros usados poderão ser feitas por meio do aplicativo do CNH do Brasil, para que reduza a burocracia do processo e possa se retirar a necessidade de ir até os cartórios para resolver todo o processo. Segundo Santoro, o projeto está em fase final de desenvolvimento e deverá ser submetido a consultas antes de sua implementação definitiva. A proposta prevê a digitalização integral das etapas de transferência de propriedade de veículos usados, concentrando os procedimentos no aplicativo. Santoro destacou que a medida poderá impactar um mercado que movimenta mais de 10 milhões de transações de compra e venda de veículos usados por ano no país. Aí, compra e venda de carros usados poderão ser feitos pela CNH do Brasil, e os projetos aí que nos próximos dias a gente vai ter esse resultado aí, segundo afirma o ministro do Transportes do Brasil, Jorge Santoro.
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4: 11h44. 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

0: maravilha, esportes aqui na Cultura FM, 11h46. Olha, Copa do Mundo. Neymar poderá ser reforço no segundo jogo do Brasil. O boletim médico divulgado pela CBF indica que a recuperação da lesão do atacante mostra evolução e craque tem chances de enfrentar o Haiti. A ressonância magnética apontou boa evolução no tratamento do jogador, que assegura aí a CBF. É, isso aí, temos que ter o Neymar no segundo jogo do Brasil na Copa do Mundo. E agora, a amarelinha que tem o segundo uniforme mais bonito. É, de acordo com o portal americano, nova camisa só perde para a Gana. A camisa do Brasil foi lançada agora. Que legal, bacana. Vamos nessa, Copa do Brasil e Brasil, Sul-Americana, Libertadores, Campeonato Brasileiro, Futebol Amador, tudo isso dentro aqui da programação da 96.5. Dale!
1: Brasil!
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6h54. Vamos nessa, senhoras e senhores. Para você que se liga na 96.5. Vamos que vamos. Olha, foi perdido um celular, né? Redmi Note 11, no trajeto da doutora Nicole, na Casa Nova e na Lotérica e na Cotrijal. Foi passado por esses locais, né? Ah, é a Adriane que perdeu esse telefone. E tem uma gratificação para quem encontrar ou achar esse telefone, né? Esse Redmi Note 11, tá? Então, o telefone é o 54981101735. Pode entrar em contato, tá? Pode ligar, que tem aí uma gratificação, tá? Ou no 99642-4593. 99642-4593. Tem uma notificação para quem, a gratificação para quem encontrar ou achar esse telefone da marca Redmi Note 11. Então foi perdido aqui no centro de Fontoura Chavera, a doutora Nicole, passou pela Casa Nova, Lotérica e até o trajeto da Cotrijal, né? Esse trajeto aí que foi passado. Se alguém achar ou encontrar, por gentileza, pode entrar em contato então aí, né, pelo WhatsApp 54981101735 ou 99642-4593, tá bom? O WhatsApp aí, que o seu pessoal pode mandar também. Vamos nessa, agora 13 graus de temperatura na terra do Pinhão. Daqui a pouquinho tem a hora do recado. 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Plano familiar para toda a família. O Gilvan está por aqui já também. Daqui a pouquinho a gente vai estar trazendo o Gilvan falando um pouquinho mais sobre essas informações aqui na Cultura FM.

0: Muito bem, foi toda a Gessi pro seu Adão na audiência com a gente por aqui também. Alô, meu amigo José Darcy. Ô, José Darcy, esse é fera, né? Lá na grande São José Derval na audiência com a gente por aqui também. Muito bem. Agora 11h59, nós já vamos pro Notícia na Hora Certa e daqui a pouquinho a gente já volta com o nosso programa A Hora do Recado.
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0: Motorista de ônibus que tombou na freeway no último sábado será ouvido nesta tarde pela Polícia Civil. Uma pessoa morreu e 11 ficaram feridas no acidente. Mais de 1.800 profissionais da saúde de Porto Alegre receberam vacina da dengue que teve aplicação suspensa pelo Ministério da Saúde. Operação do Ministério Público prende 6 pessoas por suspeita de lavagem de dinheiro do tráfico por meio de compra e venda de gado inexistente em Alegrete, na fronteira oeste. Tempo instável em Porto Alegre. Agora faz 17 graus. A nebulosidade predomina na maioria das regiões, com chance de chuva fraca em algumas áreas. O tempo volta a ficar firme ao longo da tarde. 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
2: Atenção para acidente em atendimento na RS-287 em Montenegro. É um acidente que envolve carro e moto, motociclista ferido, foi socorrido. A presença do batalhão rodoviário no local com retenção para os motoristas. Com as informações do trânsito, Leandro Rodrigues.
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0: O preço do petróleo está em queda nesta terça-feira, um dia após a interrupção de ataques entre Israel e Irã. O barril do tipo Brent, usado como referência internacional, é negociado a $91. A queda no valor é de 2,8%. Os ataques de hoje de Israel contra o sul do Líbano não alteraram a situação. Ontem, o Irã havia dito que poderia retomar os bombardeios contra Israel caso alvos do grupo terrorista Hezbollah no Líbano fossem atingidos. Os investidores também repercutem o otimismo com a possibilidade de um acordo entre Estados Unidos e Irã nos próximos dias. O Banco Central informou hoje que ainda restam 10 bilhões e 300 milhões de reais em contas esquecidas em bancos. Os valores pertencem a 45 milhões de pessoas e 5 milhões de empresas. A maior parte das contas possui no máximo 10 reais. A consulta e a solicitação da devolução do dinheiro podem ser feitas pelo site do Banco Central. No começo de maio, o governo federal anunciou que vai usar entre 5 e 8 bilhões de reais do sistema para viabilizar renegociações de dívidas do programa Desenrola. A medida ainda não foi detalhada. 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Da redação, Felipe Baques.
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0: 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A gente vai para um rápido break comercial e já volta por aqui com o nosso programa A Hora do Recado, um oferecimento também de Agrocomercial Raízes, há 22 anos ao lado do produtor rural.
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6: Bom dia aos nossos munícipes, bom dia aos ouvintes da Rádio Cultura de Comunicação. É com muita alegria que eu, Tainá Farias, em nome da administração municipal, venho até aqui para fazer um convite muito especial a você que tem interesse em se qualificar para o mercado de trabalho. Estamos com as inscrições do RS Qualificação Recomeçar prorrogadas até o dia 13/7/2026. Esse programa é um programa em parceria com o governo do estado, onde ele visa a qualificação de pessoas que querem entrar no mercado de trabalho ou querem melhorar a sua renda, né? Temos disponíveis o curso de cuidador de idosos, de 40 horas, básico em eletricidade hidráulica predial, de 80 horas, técnicas de venda e negociação de 40 horas e instalação de ar-condicionado tipo split de 45 horas. Todos os cursos serão totalmente gratuitos, cada curso possui um número de 15 vagas disponíveis, tá? A escolaridade mínima para cada curso é o ensino fundamental, né, completo, e a idade mínima é 16 anos. Todos os cursos terão uma bolsa permanência, que é um valor que os alunos vão receber no final desse curso. O valor, ele varia conforme a carga horária de cada curso, né? Então, além de você estar aprendendo, você estará recebendo para isso, né? Precisamos prorrogar as nossas inscrições devido à pouquíssima procura, tá? São cursos totalmente de qualidade que serão fornecidos pelo Senai e Senac. A maioria deles serão na Biblioteca Municipal. E o de instalação de ar-condicionado tipo split será numa unidade móvel do Senai aqui na praça, como foi as outras vezes. Todos eles serão na parte da noite, então quem tiver interesse, trabalha durante o dia ou não pode, né, durante o dia, vai ser à noite para facilitar.

tudo isso. Para mais informações, podem entrar em contato direto comigo aqui na Secretaria da Administração, pelo fone 991023465, ou diretamente no telefone fixo do município, que é o 3111-0050. As inscrições são aqui na sala da administração, comigo, ou com a Flávia, ou com a Roberta. Aproveitando, então, o espaço, eu gostaria de fazer um convite especial às nossas meninas mulheres aqui do município de Fontoura Xavier, onde estamos com as inscrições abertas até dia 12 de junho, até essa sexta-feira, para o concurso das soberanas do município de Fontoura Xavier e Festa do Pinhão, Corte 2026-2027. O concurso que muitas meninas sonham, né, em ser rainha, em ser princesas. Então, essa é a chance. Temos algo bem bacana esse ano, que é o cronograma de atividades do concurso, onde a gente vai ter, no dia 27 de junho, ensaio da passarela, teste de vídeo, prova escrita com as gurias. E no dia 4 de julho e 5 de julho, teremos os ensaios oficiais das candidatas com uma profissional, onde ela dará todo esse suporte para as meninas, tanto na questão de desfile, de passarela, de posicionamento, de oratória. Então, as meninas terão todo esse preparo totalmente gratuito. Teremos almoço também com as meninas para a gente fazer essa interação. Então, vai ser algo bem bacana. E no dia 8 de julho, então, o evento oficial, né, que é o grandioso desfile oficial juntamente com o baile. Alguns requisitos, né, a gente tem das meninas candidatas: elas deverão completar 18 anos até o final desse ano de 2026, a idade máxima é 28 anos, e outros requisitos que estão no edital e estão também nas redes sociais do município. E também, aproveitando, gostaríamos de, em primeiríssima mão, divulgar aqui para a Rádio Cultura, para os munícipes, a grandiosa banda que irá animar o nosso baile em comemoração aos 61 anos de Fontoura Xavier, bem como a escolha da nova corte do município, que é a banda Porto do Som. A banda Porto do Som é um dos maiores fenômenos do ritmo de bandas no sul do Brasil, né? Conta com mais de 157 mil ouvintes mensais no Spotify. Viaja o país todo, né, com sua turnê. Então, temos muitos hits estourados, como Alcoolizadamente, Cheia de Charme, Talvez Seja Amor e 5 Dias Sem Parar, né, que é a famosa música que vai chover 5 Dias Sem Parar. Então, é uma banda muito bacana, muito boa, de excelente qualidade, né? Vai entregar um showzaço para nós, vai tocar a noite toda. Então, a gente conta com a participação de todos os munícipes, bem como o pessoal da região. A entrada será gratuita, né? Não teremos cobrança de entrada, teremos reforço de segurança. Então, estamos organizando um evento bem bacana para contar com a presença de todos. E reforçando, então, as candidatas, as meninas que têm interesse a concorrer para a soberana. As inscrições são até dia 12 de junho, nessa sexta-feira, aqui na administração municipal. Desde já, meu muito obrigada e um até mais. Boa semana.

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2: Muito bem, senhoras e senhores, uma boa tarde para você que nos acompanha a partir de agora. Está no ar o nosso programa A Hora do Recado, de segunda a sexta-feira, sempre nesse horário do meio-dia, com as informações locais, regionais, Brasil e mundo, entrevistas que você confere sempre dentro deste horário do meio-dia. A Hora da Informação aqui na Cultura FM. Bem-vindo ao nosso programa A Hora do Recado, que está no ar a partir de agora.
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2: 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Meio-dia 22, temperatura na casa dos 14 graus. A gente vai agora com os comunicados locais.
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2: Muito bem, vamos agora aos nossos comunicados locais e de imediato trazendo aqui a participação dos nossos amigos da Compasso Seguros e Convênio, que tem aquele plano completo para proteger você e toda a sua família. Mas de volta a Fontoura Xavier, né, um grande amigo nosso aqui, né, que é meu amigo Dilvan da Compasso, que está com a gente por aqui, né, seu Dilvan? Bem-vindo aqui a 96.5 novamente em Fontoura Xavier e para trazer grandes novidades aí para toda a região. Boa tarde.
3: Olá, boa tarde, Joelcio. 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
3: Isso aí. Então, muito obrigado, Joelson. Muito obrigado aos ouvintes também. E contamos com a presença de todos. E qualquer coisa, pode nos chamar aí pelo WhatsApp, que a gente também pode até fazer a visita em suas casas também.
2: 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Meio-dia e 37 agora, meio-dia e 37, não perca a hora. 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Break comercial, a gente já retorna por aqui.
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2: Meio-dia e 38.
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2: Meio-dia e 42, a gente segue por aqui com a nossa programação Cultura FM, agora falando da previsão do tempo aqui na Cultura FM, como é que se comporta o tempo para as próximas horas. Luana Lermenbeck.
4: Bom dia, ouvintes. Hoje o sol aparece entre as nuvens, mas nos períodos mais encobertos há uma pequena possibilidade de chuva fraca e bem isolada na região. As temperaturas ficam amenas pela manhã, com formação de nevoeiro em pontos isolados. À tarde, o tempo fica agradável. A mínima ficou em 13 e a máxima pode chegar a 22 graus. Amanhã, o tempo fica firme, com sol e variação de nebulosidade na região. O amanhecer vai ser de temperaturas baixas, com sensação de frio e possibilidade de nevoeiro em pontos isolados do vale. À tarde, o tempo fica agradável. As marcas de quarta-feira devem variar entre 9 e 21 graus. Na quinta-feira, o sol ainda aparece no vale, mas o avanço de instabilidades associadas a uma área de baixa pressão favorece o aumento da nebulosidade ao longo do dia. Com isso, podem ocorrer pancadas de chuva pontualmente fortes, acompanhadas de temporais isolados. As temperaturas apresentam pouca elevação e permanecem amenas na maior parte do dia. Com a previsão do tempo, Luana Lermenbeck, do NIH, da Univates.
2: Obrigado, Luana Lermenbeck, com as informações do tempo aqui na Cultura FM, né? Vamos lá, trazendo agora os comunicados locais aqui ainda. Há 3 anos, Deus chamou junto dele uma mulher extraordinária. Nossa mãe, Conceição Brizola Paz. Desde aquele dia, o tempo passou, mas a saudade nunca diminuiu. Existem dores que o tempo não cura, apenas ensina a carregar. A ausência de uma mãe deixa um vazio impossível de preencher. Porque mãe é amor sem medida, abrigo nos dias difíceis e presença eterna dentro do coração. Hoje, as lágrimas já não caem todos os dias, mas a saudade continua morando em cada lembrança, em cada conselho que ficou guardado, em cada momento em que gostaríamos de reviver. Seu amor continua sendo a força que nos sustenta e a luz que guia nossos caminhos. Desejar às famílias, amigos, convido aí para terço em memória de 3 anos de falecimento de Conceição Brizola Paz, hoje às 15 horas no cemitério Jardim Municipal. Com amor eterno, família Brizola Paz. Neste final de semana tem a tradicional festa do CPM do Instituto Estadual Ernesto Ferreira Maia, festa da Escola Ernesto, com início às 14 horas. E pela noite tem banda Conexão Direta, com início às 19h30. Desejar, convido a você e sua família a participar desse evento da escola. O CPM do Centro de Educação Municipal convida você e sua família para a tradicional festa junina da escola. É dia 5 de julho, a partir das 14 horas. Com banda Trio da Serra fazendo a festa no ginásio aí da Vila Vaz. A comunidade Santo Antônio de São José Derval convida a todos para dia 14 de junho para a reinauguração do Salão da Comunidade, com início às 10 horas a missa, ao meio-dia almoço com churrasco e acompanhamentos, com espeto de 1 e 2 quilos. Favor levar pratos, talheres e bandeja para a carne. 14 horas tem reunião dançante animado pelo musical Só Bailão. No dia 4 de julho, o Pesque Parque do Nelson será palco de uma grande festa. São 8 horas de super festa. Você vai curtir o show com a dupla Yasmin e Maurício, trazendo muita música, animação e emoção para o público. E a festa continua. A noite contará ainda com a participação de 2 DJs convidados, garantindo muita música, diversão até altas horas. Reúna a família e os amigos junto ao Pesque Pague do Nelson. Neste final de semana, o CPM da Escola do São Roque da Picada Rosa convida a comunidade regional para a tradicional festa junina, com a animação da banda Trio da Serra. A comunidade de Pedras Brancas convida a todos para a tradicional festa em honra ao padroeiro Santo Antônio. É dia 21 de junho. 10h30 tem a missa. Ao meio-dia, almoço com churrascos, saladas e bebidas variadas. Favor levar pratos, talheres e bandeja para a carne. 14 horas, reunião dançante animado pela banda Sonho e Inovação. Haverá também a presença dos Cavalarianos da Paz. Dia 14 de junho, CTG Osório Tatim do Campo Novo convida aí você e a comunidade regional para a tradicional festa junina que acontece na escola. A animação, né, da super festa fica por conta da banda Nova Magia. Agora, meio-dia e 48, o nosso programa A Hora do Recado segue por aqui ainda, no oferecimento da parceria do mercado Irmãos Pinheiros, o campeão do preço baixo todos os dias. 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Com a gente por aqui na nossa programação, nessa terceira parte do nosso programa A Hora do Recado. Foi perdido um telefone Redmi Note 11 no trajeto da Doutora Nicole até a loja Casa Nova e até a Lotérica e na Cotrijal, né? Quem achar ou encontrar tem a gratificação. Informações pelo 549-9642-4593.
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0: Hora certa!
2: Meio-dia 49.
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1: Meio-dia 56, nós vamos ficando por aqui com o nosso programa Hora do Recado. Na sequência você fica agora com o correspondente Ipiranga, Rede Gaúcha Sati, e depois o programa Só Bandas. Um abraço e uma boa terça-feira para você. Até amanhã, que Deus vos abençoe.
2: O governo federal anunciou que vai usar entre 5 e 8 bilhões de reais do sistema para viabilizar renegociações de dívidas do programa Desenrola.
3: O Tribunal Superior Eleitoral julga hoje se mantém ou não a suspensão da divulgação de uma pesquisa eleitoral realizada pelo Instituto Atlas Intel em maio. A decisão foi tomada ontem pelo presidente da corte, ministro Cássio Nunes Marques. Ele atendeu a um pedido do PL, partido do senador Flávio Bolsonaro, que alegou que o questionário da pesquisa induziu respostas negativas contra o pré-candidato à presidência. O levantamento ocorreu após a divulgação de áudios do político enviados ao banqueiro Daniel Vorcaro, dono do Banco Master.
2: A quinta turma do Superior Tribunal de Justiça prevê julgar hoje o pedido de liberdade da influenciadora digital e advogada Deolane Bezerra. Ela está presa preventivamente desde 21 de maio, após ser alvo de uma operação do Ministério Público e da Polícia Civil de São Paulo. Deolane é investigada por suspeita de lavagem de dinheiro, associação com o tráfico de drogas e ligação com facção criminosa. A defesa sustenta que não há elementos que justifiquem a manutenção da prisão preventiva. Em instantes, operação prende chefe de investigadores da Polícia Civil e ex-estagiário do Ministério Público por ligação com o PCC em São Paulo.
3: O Ministério Público do Estado prendeu 6 pessoas nessa manhã por suspeita de lavagem de dinheiro do tráfico de drogas em Alegrete, na fronteira oeste. O grupo movimentava os valores por meio de compra e venda de gado inexistente. Mandados de busca e apreensão foram cumpridos em 10 cidades gaúchas e 2 catarinenses. Houve o bloqueio de 100 milhões de reais. A quadrilha arrendou 2 propriedades rurais em Alegrete e usava laranjas para a emissão de notas fiscais e guias de trânsito de animais falsas.
2: A Polícia Civil prendeu 4 pessoas envolvidas no assalto à joalheria Safira do Bourbon Shopping da Avenida Ipiranga, em Porto Alegre. O crime ocorreu no dia 23 de abril. O prejuízo causado pelo roubo foi estimado em R$ 268 mil. Um dos objetivos da operação era tentar localizar parte da mercadoria, o que não foi possível. Ao todo, foram cumpridos 5 mandados de prisão e 8 de busca e apreensão. Um suspeito de participar do assalto não foi localizado. Segundo a investigação, os 5 alvos da operação tiveram participação direta no roubo, sendo 4 homens e 1 mulher.
3: O Ministério Público prendeu hoje um chefe de investigadores da Polícia Civil de São Paulo, um ex-policial e um ex-estagiário da própria instituição por suspeita de serem infiltrados da facção criminosa PCC. De acordo com a investigação, o trio está envolvido no planejamento do assassinato de um promotor. Eles também atuaram em um esquema para extorquir dinheiro de outros suspeitos em troca de uma suposta proteção nas investigações. Os mandados foram cumpridos nas cidades de Campinas e Cardoso, no interior paulista.
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2: A próxima edição será às 10 para 7 da noite. Boa tarde.
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6: Hora certa.
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7: Motociclista fica ferido em colisão entre moto e caminhonete em Cruzeiro do Sul. O acidente ocorreu no acesso à Rua Primavera, na saída da RS-130, no bairro Cascata.
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2: Mas essa eu não perco de jeito nenhum, show.

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1: Vá de comidas frias. O jeito de preparar uma comida rápida é experimentar receitas que não precisam de forno ou fogão para acontecerem. Saladas, guacamole, tortas salgadas e sanduíches matam a fome e não envolvem cozinhar nadinha de nada.
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2: Hora certa.
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0: 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Acredite, só você pode derrubar os obstáculos que surgem no seu caminho.
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2: Hora certa.
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3: Luan Santana e Léo Foguete.

não faz bem pro coração, né? Indecisão, banda modelo, 2:13. Ótima terça-feira pra você, hein? Momento de amor. 16 graus a temperatura, vamos juntos em 96 até as 17 horas. Vem participando, 33891110, nosso WhatsApp pra você mandar sua mensagem, pedir sua música. Programa Cultura Mix, comigo, Max Sora Rosa, em 96.

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mandar um abraço pra turma que tá completando aniversário hoje lá pro meu amigo Lucas Guerreiro Melão, né? Esse é fera, feliz aniversário, muita saúde, muita paz, felicidade. Tudo de bom hoje, sempre paga carne, né? Com sua carne e cerveja também, hein?

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1: Um dia de cada vez. Adaptar ao paladar é um processo de aprendizado contínuo. Vá testando o que gosta, os preparos mais saborosos e como fazer pequenas mudanças para uma alimentação mais equilibrada e saudável. Não precisa mudar tudo de uma vez e nem abrir mão do gosto da comida.
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2: Hora certa.
3: 2h23.
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0: Não fique com pena de si mesmo. Lute, trabalhe, estude e redescubra o potencial que existe dentro de você.
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2: Hora certa.
3: 2h40.
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1: Cultura Mix, hein? Vamos seguindo por aqui a programação 96 aí dessa terça-feira, né? Vamos juntos, vem participando. 33891110, lembrando mais uma vez o oferecimento aí da nossa programação que fica por conta de Compass Seguros e Serviços Seguros e Convênio. 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

0: quase sexta, né? Só é terça ainda. Leonardo, ele vai estar na FEMAT, né? Nós da cultura vamos estar juntos. É, nesse ano de 2026. Falando em sextou, mandar um abraço para o amigo José Pedro Lima. Alô, Zé Lima! Tem o grande, lançou ultimamente tem o grande sucesso, sextou, né? Um pouquinho a gente vai estar rodando para vocês aí.
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Vamos mandar um abraço pros amigos aí lá pro meu amigo Jeruzi, né? Daqui a pouquinho estamos chegando lá ajudar a enfardar o fumo, né? Lá pra Luciara, o Jeruzi, secretário Zeca. O Zeca que tá em busca de um namoro, né? Vamos arrumar um namoro pro homem aí, certo?

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1: Ônibus interestadual é destruído por incêndio na BR-386 em Soledade. Veículo realizava linha entre Caxias do Sul e Medianeira, Paraná, e transportava 14 passageiros e 2 motoristas. Não houve feridos. 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
1: Sequelas causadas pela Covid-19 e que requerem acompanhamento médico. Falta de ar. Em pacientes graves do coronavírus, a sequela pode evoluir para fibrose pulmonar. Essa é a resposta inflamatória do pulmão, vista em pacientes que passaram pelo processo de ventilação mecânica por terem tido órgão comprometido pela ação da Covid. Esse processo nos leva a uma inflamação e ou edema pulmonar que quebram o ciclo de trocas gasosas que desemboca na falta de ar. De 25 a 50% dos curados apresentam redução na capacidade de oxigenação no sangue, que é a principal função do pulmão. Podemos citar ainda que essa dificuldade está atrelada à fraqueza dos músculos.
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2: Hora certa!

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0: Uma pessoa sem motivação é como um barco sem leme. Navega sem direção e jamais atracará em porto algum.
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2: Hora certa.
3: 3:42.

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2: Hora certa.
3: 4 horas.

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0: hora certa.
1: 4h21.
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0: Busque sempre fazer as coisas com alegria, mesmo que sejam difíceis, dê o máximo de si. 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
2: Hora certa.
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1: Cultura Mix a 96,5, 4h46. Vamos seguindo a nossa programação por aqui. É dessa terça-feira, né? 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

4h56, hein? Um pouquinho do Adão Pasquale, Bailão 96, hein? 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
5: 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Notícia na hora certa, no sinal 5 horas. Aprovada a tarifa social da Corsã Egea para 240 mil famílias no estado. Para bancar medida, reajuste de 5,76% na taxa de água foi autorizado para todos os consumidores. Superior Tribunal de Justiça nega pedido de liberdade de influenciadora Deolane Bezerra. Advogada investigada por suspeita de lavagem de dinheiro e ligação com facção criminosa. Justiça das Bahamas reconhece liquidação do Banco Master e autoriza busca por ativos no exterior. Céu nublado na capital, agora faz 17 graus. A nebulosidade predomina na maior parte do Rio Grande do Sul. Podem ocorrer pancadas fracas de chuva em áreas do norte, litoral e Costa Doce. 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
6: Trânsito. Totalmente liberado na freeway, onde houve um acidente entre dois carros, sendo que um capotou em Cachoeirinha no sentido litoral capital da rodovia. Em Porto Alegre, tem sinaleira em amarelo piscante na Avenida Guete, junto da Liberdade. E a saída da capital pela Castelo Branco já apresenta um fluxo bem intenso antes mesmo das 5 da tarde, com tranqueira também no entorno da rodoviária. Com trânsito, Ian Tâmbara.
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5: O ministro de Minas e Energia, Alexandre Silveira, disse hoje que vai submeter em até 15 dias ao Conselho Nacional de Política Energética uma resolução para aumentar o percentual de etanol na gasolina de 30 para 32%. De acordo com Silveira, a medida poderá substituir a importação de 450 milhões de litros de gasolina pelo Brasil. O ministro deu as declarações a jornalistas no Palácio do Planalto depois da reunião de representantes do setor com o presidente Lula e outros ministros. O país importa hoje cerca de 15% da gasolina que consome. Após o início do conflito entre Estados Unidos e Irã, o preço internacional do produto subiu 65%, conforme estimativas da Agência Nacional do Petróleo, Gás e Biocombustíveis. Os estudantes interessados em participar do Sisu Mais, programa complementar do Sistema de Seleção Unificada, já podem consultar as vagas disponíveis no Portal Único de Acesso ao Ensino Superior. 34 instituições aderiram à iniciativa. Com a medida, candidatos que se inscreveram no Sisu regular e não se matricularam em universidades públicas pelo programa terão uma segunda chance de ingressar no ensino superior ainda neste ano. O prazo estará aberto entre os dias 15 e 19 de junho. 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Da redação, Maria Regina Eichenberg.
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1: Obrigado pelas informações, 5 e 4.
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7: Hora certa.
1: Bom, pega a hora, 5 e 4, hein? Clube do Bailão do Sabiá tem domingueira domingo, hein? É, pra ninguém perder.

0: Alô, Roque Machado, hein? Série T Segurança, turma toda, Esteticar Lavagem Almeida, alô, Gordinho, ah, como é que estamos aí? Fala em Clube do Bailão pro domingo, domingueira, dia 14, com eles no palco, mensageiro legal, isso, Pingo, fala pra gente aí.
1: Passando por aí pra fazer um convite.
0: Como é que tá, meu guri?
1: Baileiros.
0: Opa, vamos lá, hein?
1: Com toda a Xavier e região.
0: Domingo, hein? Domingueira.
1: Pro dia 14, musical Mensageiro Legal, estaremos aí fazendo aquele bailão no Clube do Bailão, no nosso amigo Sabiá. Tudo começa a partir das 18 horas.
0: Isso, domingo, hein? Tá, bora lá. A gente tá só aguardando aqui o proprietário do bailão, né? Pra ver que estão os valores aí, né? De ingressos, né? Domingueira Top de São João, domingo. Bora! 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
0: e as mudas, né? Bora.
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0: 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Já já voltamos com o bailão.
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0: Isso, vamos lá. Temos uma utilidade pública. Olha, foi perdido agora pela manhã, né? Um telefone celular. Um telefone, um Redmi 11. No trajeto aí da Casa Nova até Cotrijal. Depende se alguém encontrou, pode comunicar a gente aqui na Rádio Cultura, né? Ou dar um toque pro Everaldo, hein? Lá na linha dos Rosas, hein? Isso.
6: Boa tarde, Pascoal. Aqui é a Adriane da linha dos Rosas.
0: Opa, como é que estamos aí?
6: Eu acabei perdendo um telefone hoje de manhã da Casa Nova até a lotérica. Eu preciso porque eu tenho tudo os dados de médico e consulta, coisa assim pra nenê. E tem uma gratificação daí.
0: Então tá aí, se alguém encontrou aí, nos comunique. Ou dá uma ligada aí no 9642-4593, que a turma vai buscar, tem gratificação. Ou avisa a gente que a gente já comunica aí a turma aí, tá bom? Bora! 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

0: só pronta aí o chimá, cafezinho, a merenda, vamos lá. Vem bailão, bailão, bora, bora, bora, bora.
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0: Estamos aí.
1: 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Vamos nessa?

Como é que estamos aí, turma? Estamos chegando, hein? 5 com 12, 12 graus a temperatura, tarde da terça-feira, 9 de julho, aí no mês das festas juninas, na semana que começa a Copa do Mundo, na semana aí dos namorados, vamos lá. 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Isso, em frente ao Instituto Ernesto Pereira Maia. A questão aqui do celular que foi perdido pela manhã, né? Um Redmi 11 com uma capinha. É, atrás tem uma coroa dourada. Se de repente alguém achou, vier encontrar, nos comunique aqui na Rádio Cultura que tem aí uma gratificação, tá bom? Isso, bora!

Vamos lá, já tem turma na linha. Vamos lá, manda aí teu recado, teu alô. Alô, alô, é. Região Botucaraí, como é que estamos aí? Hã? E o Brasil? Bora. Se não jogar essa vez com o Antilote, vamos botar aí o Romarião Fragata do seu. Era o Marião. Tá fazendo academia agora o Romarião. Ah, Felisberto Godoy. Como é que estamos aí? Hoje chegou aí.

0: 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Temos também a turma da Vila Cis, hein? 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
0: 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Olha, sábado dia 13, tem um mega torneio de sinuca, hein? Tá bom? Alô, Maria Inês Cabral, como é que tá, Maria Inês? Fala aí.
2: Dá pra falar já?
0: Pode falar aí. Ah, o Briqueiro, como é que tá, Briqueiro? É nóis, Briqueiro.
2: Opa, Pascoal.
0: Opa.
2: Ei, dá pra falar agora?
0: Pode falar. Quem que precisa?
2: Ô, Pascoal.
0: Olá.
2: Aqui é o Briqueiro, velho. Eu quero que tu me faça um favor aí, ó. Tu fala com o negão Aruda Funerária ali, que eu não tenho o telefone dele, perdi. Que eu comprei a chácara por aqui na Vila César, pra ele vir urgente aqui em casa agora, pra nós olhar ali. Tá feito o Brique. Eu te devo a galinha e te dou mais um.
0: Tô esperando. Tá bom, então. Tô esperando a galinha, né? Tô esperando agora e duas, né? Dá pra fazer um sopão, ó. Crianças, vai vir mais.
2: Desliga.
0: Desliga aqui. Então tá aí, negão Aruda, se estiver nos ouvindo aí. Negócio feito aí. Começando com o Raia Musical, depois tem Banda Estúdio.

0: Esses homens saem fora com a bola, mano. Tá vendo que é loucuragem.
1: Alô, Luiz Anela, hoje ele trabalhou também no carregamento das abóboras.
0: Tem uns quantos tu quer.
1: Tem Torresminho aí.
0: Se amanhecer, vai de carro pra lá, já leva, ti. Mas loucuragem do Pascoal.
1: Opa, Torresmo.
2: Pascoal, eu entrei em contato com o homem lá, das folhidas abóboras, ele disse que ele já vendeu todas as abóboras pra ti?
1: Isso, o Bruno de Góes carregou o restante, né? O Bruno e o pessoal das tendas aí, o Vanderlei e o Maninho, né? O Maninho carregou o restante aí, tá bom? Põe as abóboras aí.

0: só cortar aqui a música, né? A questão das abóboras aí de pescoço, né? É, foi tudo aqui avisando aqui o Jerusi Mariani, né? O Luiz Anela perdeu a viagem, né?
1: O mês das festas juninas. Tenho bastante abóbora pra vender, pra fazer rapadura de abóbora. Só chamar aí que peguei a máquina do Marcelo Dexheimer pra...
0: Carregando, tá? Então daí, terminou então, né? Agora tem turismo, hoje ele carneou um porquinho, né? Ainda bem que o Luiz Anela não perdeu viagem, né? Já passa aqui.

E deixa uns torresmo aqui pra 5h20. Pessoal da chácara do Negão Arruda, estiver nos ouvindo aí. Pra chegar lá pra fechar o negócio lá com o briqueiro, né? Já tá com dinheiro na mão, hein?

0: Maravilha, tá aí, Rainha Musical.
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0: Aí o homem separou, né, a Luísa Nela?
1: É o certo ser.
0: Foi a roçadeira, né?

0: Tá daí André Herder, né? Que bom estar sexta, né? Um mega evento aí. Baile dos Namorados Fontoura. Já já a gente fala com a turma aí. Brinque comercial, já já a gente volta com mais sucesso. Sai daí não. 5:30 na programação Cultura.
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0: Busque sempre fazer as coisas com alegria, mesmo que sejam difíceis. Dê o máximo de si e acredite, isso muda o futuro.
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2: Hora certa.
3: E 5:40.

0: Aí, olha, sexta tem bailão na região. André Renner, que é o sucesso da região aí, vão estar em Fontoura. Tô aqui com o pessoal da RP, né? O Leandro, né? E também a turma aqui que tem os bailões na Ensolarada, né? É a nova direção aqui dos novatos, que sexta tem um grande baile, né, Leandro? Seja bem-vindo aí, falando de um grande evento para Fontoura Xavier.
1: Primeiramente, boa tarde aí, o pessoal, os ouvintes da Rádio Cultura. Estamos aí trabalhando num super evento aí que vai ser realizado agora sexta-feira, o Baile dos Namorados.
0: Com certeza.
1: E lembrando o pessoal da região, agora a nova direção aí, o Bailão dos Novatos, né? A gente que é lá de Soledade, temos lá engajado já com outros bailes, né? E temos aí em Fontoura aí para mostrar um pouquinho do trabalho nosso. Vamos trazer umas bandas novas aí para Fontoura Xavier, pessoal. Ter um ponto de diversão aí na sexta-feira ou no sábado ainda, mas esse que a gente vai fazer vai ser na sexta. A gente vai pensar ainda uma data para definir, né? Para ver qual vai ser o dia certo que a gente vai fazer aquele dia certo, né? Mas então, é mais ou menos isso.
0: Isso, então tá aí sexta, Bailão dos Namorados. Aqui o nosso amigo
2: Alfredo.
0: O Alfredo, esse é o homem aí, do baile aí.
2: Aí nós temos na região aí agora, metemos baile aí, nós temos em Soledade aí e temos agora, vamos abrir em Fontoura Xavier ali, que é o tal do Novato, né?
0: Clube dos Novatos.
2: É o Clube dos Novatos. Vai ser nova direção. Vamos mudar todo nome, tudo certo ali. Mas a primeira agora vamos fazer sexta-feira, né? E depois, logo mais, vamos trazer várias bandas, vamos ver o que nós vamos inventar ali. Tá? Mas vai ser uma casa de show ali.
0: Olha que maravilha. Como é que vai ser a questão dos ingressos aí, Leandro?
1: É, os ingressos, os preços especial. Vai ser tudo na hora. Vai ser R$30 o masculino e R$20 feminino, né? E lembrando vocês que vamos começar já com o pé direito, né? Trazendo esse super show aí de André Renner, que o homem é fenômeno do Rio Grande do Sul, uma das vozes mais conhecidas do estado. Vai estar em Fontoura Xavier, no Salão dos Novatos, sexta-feira. Bailão dos Namorados, não esquece. E daí tem banda Nova Magia, tem pra quem gosta do som. Quem gosta de som também, vai ter a DJ Jessica pra curtir. Olha, o som eletrônico. E música pra todos os gostos. Cerveja muito gelada e bebida quente também, o pessoal gosta de tomar. É pra todos os gostos.
0: Então tá aí, né? Sexta, Bailão dos Namorados. Um abraço pra você, sucesso aí, né?
2: Muito obrigado aí, vamos agradecer aí, Fontoura Xavier aí, ó. E vamos convidar todo mundo aí, São José, a região toda aí, tá, pessoal?
0: Quem
2: e
0: gosta.
2: Vamos doar uns presentes lá, né?
0: Sexta-feira.
2: É o modo dos namorados, vamos ver uns presentinhos, vai ser doado lá, tá, pessoal?
0: E sexta-feira, né? De repente vamos ter alguns ingressos pra sortear pros nossos ouvintes, né, Leandro?
1: Isso mesmo. A gente vai estar aqui na rádio aí, vai trazer uns ingressos aí pra fazer um sorteio pros casais, principalmente para os casais, porque é dia dos namorados, né?
0: Tá ok, então. Um abraço para você, sucesso aí. Até sexta, hein?
2: Muito obrigado. Até sexta, pessoal.
0: Vamos lá, então, com o André Renner, que sexta bomba aí o evento, Fontoura Xavier, Clube dos Novatos aí. Duas grandes bandas, André Renner e
1: Nova
0: a Magia. E também a DJ Jessica, que é o sucesso do momento, tá bom? Bora!

0: Maravilha, hein? Vamos lá, break comercial, mercado do Sadi, já voltamos, hein? 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
0: Opa, vamos lá. Como é que estamos, turma? 5 para as 18, hein? 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E Clube dos Novatos, sexta. Tem André Renner e banda num grande bailão, hein? É o Baile dos Namorados. 5h56, bora! Pessoal pedindo loteria, daqui a pouco tem a loteria, né? Tá bom? Bora! 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Na canga quebrada, hein? E também precisou de autopeças? Fala com o Juliano, com a turma. Tá ok? É só conferir por aqui a turma do Facebook aí. Como é que estamos aí? Estão nas obras aí o... É, a turma que estão aí na construção aí, o Fábio Pássia. Abraços aí. Mais um recadinho por aqui. Deixa eu só conferir por aqui, né? A turma do celular aí.
7: Boa tarde, Pasquale. Era Sema, filha do Everaldo. Muito obrigado, Pasquale. O celular tava lá no Paulinho da Lotérica, que foi encontrado.
0: Que beleza, hein? Opa! Tá com o telefone aí, então, a Adriana, que acabou perdendo, não esqueceu na Lotérica, né? Menos mal, né?

Parabina, hein? Fechou todas, hein? 5h59, tá aí, indústria musical, como num filme, hein? Como é que estamos aí, turma? É, 96, na sequência, em notícias da hora. O nome do mercado do Sadiq também conta com Telegás. Ah, bora! Tem Daio Ferrari, bora! Antes da notícia. Ah, turma aí da... A sinuca, hein? Sábado aí no Clube dos Amigos do Baixinho do Jardim, hein?

0: 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Notícia na hora certa, 6:01. Comissão da Câmara adia para amanhã a votação da proposta que reduz maioridade penal para 16 anos. Ministro Flávio Dino impõe multa diária a estados e municípios por falta de prestação de contas de emendas PIX para eventos. Estado pretende dar início até o fim do ano a serviço de escuta voltado a homens para prevenir violência contra mulheres. Céu nublado na capital agora faz 16 graus. A nebulosidade predomina na maior parte do estado. Podem ocorrer pancadas fracas de chuva em áreas do norte, litoral e Costa Doce. 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
1: Trânsito. Completamente normalizado o movimento da Protásio Alves, onde havia muita tranqueira devido a um atropelamento mais cedo perto da São Manuel, no sentido bairro Centro. Apenas o movimento do horário agora, e mesmo assim, não é muito travado por ali. Na Ipiranga, sim, tem tranqueira naquele trecho em obras passando a PUC em direção ao bairro e bem no sentido da Zona Leste, junto da Antônio de Carvalho. Com trânsito, Ian Tâmbara.
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0: A Agência Estadual de Regulação dos Serviços Públicos Delegados do Rio Grande do Sul aprovou hoje a implementação da tarifa social de água e esgoto para 243 mil famílias na área de atuação da Corsã Aegea. Para bancar a medida, foi autorizado um reajuste extraordinário de 5,76% na taxa de água para todos os consumidores, dentro do mecanismo de reequilíbrio de contrato. A tarifa social dá desconto de 50% na fatura para famílias inscritas no CAD Único ou que recebam o benefício de prestação continuada e beneficia 1 milhão de gaúchos. Com a atualização que entra em vigor em 1º de julho, até 2 milhões de pessoas podem ser beneficiadas. O dólar terminou o dia praticamente estável, com um leve baixo de 0,04%, cotado a R$ 5,17. O Ibovespa, principal índice acionário da Bolsa de Valores brasileira, avançou 0,68% aos 169.813 pontos. Os investidores seguem atentos às tensões no Oriente Médio após recentes trocas de ataques entre Israel e o Irã. As ofensivas aconteceram em meio à expectativa de avanços nas negociações de paz entre Washington e Teerã. 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Notícia na hora certa, volta na Rede Gaúcha às 8 horas. Da redação, Maria Regina Eichenberg.
3: Obrigado pelas informações, Maria Cristina Reichmann. 6:04, nome da Agro Comercial Raízes, em nome do Mercadão da Nona. A gente tem o break comercial, depois a gente segue com mais sucessos no Bailão 96.
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5: Pastora, homenageada pelos 50 anos em frente ao hospital, morre horas depois em Lajeado. Paula Andréia da Rosa Almeida era esposa do técnico do Lajadense e também pastor Serginho Almeida. 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
3: Bora lá, seguimos com o bailão, hein? Opa, como é que tá essa turma? 6h18, domingo tem domingueira, é, com banda Mensageiro Legal, lá no Clube do Bailão do Sabiá, em Bombas Domingueiras, hein? Alô, Sabiá, como é que estamos? É, no sábado já bombou o evento com a banda Conexão Direta, e agora pro domingo, a super banda Mensageiro Legal no palco, domingo a partir das 18, tá bom? Olhe pra sábado, alô, Baixinho Padilha! 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Quem quiser jantar e quem quiser também ficar para janta. Esse grande evento aí do Baixinho Padilha agora, final de semana no sábado. Né? Um grande torneio, vai ter almoço disponível somente mediante a reserva antecipada e com a organização. Lá com o Baixinho, com a Janice, lá com as meninas, tá bom? Premiação garantida, hein? É, então aí a região que gosta de uma sinuca, Soledade, São José do Herval, Progresso, Barros Calçal, Fontoura, Arborezinha, enfim. É essa grande premiação, esse grande torneio de sinuca, sábado, ali no Clube dos Amigos do Baixinho Padilha e da Jalice, hein? Tá bom? Só repetindo a premiação, primeiro, 3 mil, segundo, 2 mil. E terceiro, 1.000, com um ótimo atendimento de copa e cozinha, tá bom? Pessoal quer um lanche, pessoal quiser almoçar, jantar, só reservar é o almoço e a janta também, né? E os lanches vai ter durante o dia lá, o evento, e bebidas aí bem gelado, tá bom? Quem diria? Bora, 6h10. 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

0: 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Bora!
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0: Bora, 6h13. Deixa eu só mandar um salve aqui, a turma que se liga. Aqui pro Jerusi e Mariane também.

0: Foi um sucesso a venda, né? Segundo aí o gerente da fazenda, o Zeca.
1: Ô, sobrou uma abóbora aí pra mim ou não? Não, uma abóbora, vou tirar a semente.
0: Foi tudo, né? Alô, Zeca, o dono da... O gerente da fazenda aí, vendeu todas as abóboras aí. Tá com dinheiro, né? Bora!
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1: Aí, 6h16, hein?
0: Pra gente se
1: amar. Deixa eu só atender aqui o... Agora sim, atualizou aqui o Facebook, aqui era o Instagram, o WhatsApp, bora.
2: Boa tarde, Pascoal. Descobri o segredo do pintado.
1: Qual é que é o segredo?
2: Que pra poder dar bastante chuchu, tem que botar o casal, né? Dois, assim, na terra. E tem que botar de bunda pra cima. É. Por isso que ele corre bastante chuchu, ele não conta pra nós o segredo, né? Mas eu pesquisei lá e descobri.
1: Ah, ele planta o casal, a maioria planta com a bundinha, o brote pra baixo, né? Olha ali, ó, a gente vivendo e aprendendo, hein? Dos grandes produtores de chuchus aí lá. Né? É, estamos descobrindo as técnicas, né? Só assim pra bater goma, né? 6h18, supermercado Batielo, quadra Society Brock, olha, tá em andamento aí a quadra Brock. 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

0: Bora, Bilha, tá aí, que gama de entrar, hein? É, Valdir, não pode entrar aí, né? Como é que tá, Valdir? Tá na linha aí, como é que estamos?
1: Boa noite, tá passando.
0: Boa,
1: beleza, tranquilo? Como é que tá aí?
0: Estamos aí só pela boia, pela janta.
1: Ok, ó, a música do JM.
0: Do Qual é Delas?
1: Tá bom. Último baile.
0: Último
1: tá
0: baile.
1: Beleza, meu amigo? Um abraço, agradeço.
0: Vamos lá então com o último baile. Né? Abraço aí pro Valdir Júlio da Silva, hein? Já tá na janta, né? Alô, Brasil Severo. Um abraço pra ti, já sai a tua, hein? O Brasil, a Marli. E pro Zé Lima, né? Na semana vamos ter gravação do programa Mateando, hein? Alô, Zé Lima.

Maravilha, aqui pros Cacholas. Ô, pessoal das Careiras, né, Cachola? Abraço, Cachola. Pra ti, pras meninas aí, a Thaís, as turma toda, né? Abraço. E pra turma também do Restaurante Crio. Pessoal da Casa dos Cacholas aí também ligados.

0: Na 96.5 de Fontoura Xavier, Rádio Cultura, chegando mais um sucesso, Daio Ferrari.
1: Vamos lá, já tem mais dele, né?
2: Hora certa!
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0: Fala, Brasil. Brasil e a Marli, já sai a tua, hein? É, tem loteria. Vamos lá, rapidinho.
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0: Como é que estamos aí?
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0: Bora. Tudo bem que se liga em 96.5. Aqui pro Valdir. Ô, Valdir da Rosa Noronha. Tá mandando um super beijo pras meninas de Soledade, Arvorezinha, São José, Fontoura.
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0: As meninas aí, Pascoal, não se lembra das gatinhas novinhas. Eu amo todas. Opa! Abraço, Valdir.
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0: Sucesso aí, Valdir.
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0: Aí firme.
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0: Vamos lá, Brasil.
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0: 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Olha, quinto prêmio de hoje, quinto prêmio, 2.393, quarto prêmio, 3.869, segundo prêmio, melhor, terceiro prêmio, 9.864, no segundo prêmio, 3.604, e primeiro prêmio deu viado, 6.095. 6.095 no primeiro prêmio da loteria das 18. 6.095. Alô, Brasil! Alô, Marli! Estamos ligados, hein? Abraço pra vocês aí. 23 para 7.

0: passagem só de ida.
1: Maravilha aí pro Jonas, opa, pediu, tá aí, Cometas, 6h40, 12 graus a temperatura.

0: Maravilha, hein? Ah, turma que estão ligados, hein? Como é que estamos aí, Lancheria Bonacina, para a data dos namorados. É, já já tem sucesso aí do Bonacina aí, música nova, hein? Tá bom? 15 para 19, tem break comercial. É, o Bonacina que hoje pegou aí, o bicho pegou, né? Bora pro break comercial, depois tem sucessos de Vando e Bonacina na programação da 96. Sai daí, não.
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0: Opa, como é que tá essa turma aí? Oito pra sete.
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0: Então, vamos lá, deixa eu mandar um salve aqui pra turma de cozinheiros, cozinheiras. A turma aí da Lanceria Bonacina. Tem música nova lá pro alemão Ebert, lá pro... pros amigos da segurança Ebert, né? O alemão que vendo, como é que estamos? E pra ele, né? O Celindo da Rosa e a dona Adriana achou o telefone, né? Tá bom, né? Bora!
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0: Pessoal que estão chegando aí no aniversário do Melão, vai ser tudo na picada Casa Grande, hein? E a dona Gessi, tá bom então. Já a gente chega.
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0: Aí, sucessos com ele, Vander.

0: Para a cantora Valdeci, lá da Fragacinha, no Rock Bodega, né? Olha, queremos comprar o trabalho do Bonacci, não é só chegar no restaurante, tá bom? Ali pra Marinha, Maria Inês Cabral, cadê minhas galinhas?
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0: Sucesso, sucesso aí no bailão, né? A gente tá fechando por aqui a participação. Grande abraço, um bom final de tarde e noite, já na noite, né?
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0: Semana dos Namorados, bora! Isso. É, leva seu namorado, namorada aí na melhor lancheria, pizzaria da região, hein? Bora assina. 4 pra 0.

0: 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Um abraço. Uma super noite. Obrigado pelo carinho, pela preferência. Em nome aí do clube, dos amigos, do nosso amigo Baixinho Padilha. Olha, sábado tem torneio de sinuca, hein?
1: O apaixonado.
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0: isso.
1: Segurança jurídica também deve estimular a abertura de mais empresas no setor.
0: O presidente também destacou a legitimidade para trabalhadores que fazem serviços de vigília e segurança.
2: Da cidadania para você, é você andar de cabeça erguida, não sendo tratado como clandestino e não recebendo calote.
1: E ainda, Conselho de Política Energética vai avaliar aumento da mistura de etanol na gasolina.
0: Proposta do governo e de empresários é que composição passe a ter 32% de álcool combustível. Márcia Fernandes.
3: Se a medida for acatada, 450 milhões de litros de gasolina deixarão de ser importados.
1: E a gente vai falar também da prevenção aos incêndios florestais esse ano.
0: Com a possibilidade de termos El Niño no segundo semestre, o governo do Brasil já vem se preparando com contratação de profissionais e equipamentos.
1: A gente conversa sobre isso em entrevista ao vivo com o ministro do Meio Ambiente e Mudança do Clima, João Paulo Capobianco.
0: Hoje, na apresentação da Voz do Brasil, Mariana Jungmann e Luciano Seixas.
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0: O governo pretende aumentar novamente o percentual de etanol presente na gasolina, agora para 32%.
1: A proposta, que é defendida também por empresários do setor, será avaliada nas próximas semanas pelo Conselho Nacional de Política Energética.
0: E se aprovada, deve contribuir para aumentar a autonomia do país no setor de combustíveis e diminuir os preços para o consumidor.
3: Empresários e representantes do setor de etanol levaram ao governo federal a proposta de um aumento no percentual de etanol na gasolina para 32%. Hoje, esse percentual é de 30%. De acordo com o ministro de Minas e Energia, Alexandre Silveira, a medida pode ajudar a reduzir o preço do combustível e acelerar o processo de descarbonização.
4: Tema fundamental para a segurança energética, para aumentar ainda mais a mistura do etanol. Etanol anidro na gasolina, deixando de ser necessária a importação de gasolina e com isso minimizando os impactos também da guerra, como temos conseguido, tanto com as subvenções quanto com as desonerações, a gente possa chegar na bomba com o menor preço de combustível no Brasil.
3: Se a medida for acatada, de acordo com o ministro, 450 milhões de litros de gasolina deixarão de ser importados. O anúncio foi feito nesta terça-feira, após uma reunião entre representantes do setor, ministros e o presidente Lula. Um dos participantes, Evandro Gussi, presidente da União da Indústria de Cana-de-Açúcar e Bioenergia, destacou a viabilidade desse aumento do percentual do etanol.
5: A mistura de 32% ela já foi testada com sucesso quando a mistura foi elevada para 30%. Então nós estamos aqui muito animados. Para se ter uma ideia, desde que a guerra começou, essa diferença de preço entre etanol e gasolina já fez com que o consumidor brasileiro economizasse cerca de 2 bilhões de reais.
3: O aumento no percentual de etanol na gasolina deve ser avaliado pelo Conselho Nacional de Política Energética em até 15 dias. Reportagem Márcia Fernandes.
1: Mais legitimidade para os profissionais e empresas do setor de segurança privada.
0: O presidente Lula regulamentou hoje, por meio de decreto, o Estatuto da Segurança Privada.
1: O documento traz regras e obrigações para o funcionamento das empresas, facilitando a fiscalização e o combate a serviços clandestinos.
6: Maior controle das autoridades e mais segurança para os profissionais da área. A lei que criou o Estatuto da Segurança Privada, de 2024, ganhou agora regulamentação. O decreto, assinado pelo presidente Lula, define, por exemplo, o número mínimo de vigilantes por atividade e a quantidade mínima de veículos, além de trazer regras sobre a circulação de carros fortes, a obrigação de comunicar crimes em prazo definido e quais disciplinas devem constar nos cursos de formação. O presidente Lula destacou que a medida traz dignidade aos profissionais da segurança privada.
2: Da cidadania para você, é você andar de cabeça erguida, não sendo tratado como clandestino e não recebendo calote. É reconhecimento de que vocês não são um estorvo na segurança pública. Vocês fazem um processo de complementariedade à questão da segurança pública nesse país.
6: Com as novas regras, a expectativa é que o controle da Polícia Federal sobre o setor seja mais efetivo, impedindo o funcionamento de grupos clandestinos. A ideia é evitar que empresas que operam na informalidade continuem sendo um risco à população, principalmente quando há uso de armas de fogo e outros equipamentos de uso controlado ou restrito. De acordo com o diretor-geral da Polícia Federal, Andrei Rodrigues, há no país 7 mil empresas de segurança privada. Com a regulamentação, a expectativa é que o número de empresas aumente.
7: Serão mais de 17 mil empresas no setor, que empregarão cerca de 1 milhão de pessoas. Mais do que ampliar o escopo, o normativo organiza o setor, confere previsibilidade, reduz litígios e cria um ambiente mais seguro para as empresas, trabalhadores e, sobretudo, para a sociedade brasileira.
6: Entre as inovações da lei está a ampliação dos serviços compreendidos como de segurança privada, incluindo nesse entendimento o serviço de segurança pessoal e o monitoramento de sistemas eletrônicos de segurança. As empresas têm até o segundo semestre de 2027 para se adaptarem às novas regras. Reportagem Luana Carlos.
0: Desde o início desse ano, o governo do Brasil vem fazendo ações preparatórias para um fenômeno climático que deve ocorrer no segundo semestre, o El Niño.
1: A previsão é que ele torne a estação seca mais severa, o que pode ocasionar mais incêndios florestais.
0: A prevenção e redução dos danos causados pelo El Niño é um dos temas

0: mais severa, o que pode ocasionar mais incêndios florestais.
1: A prevenção e redução dos danos causados pelo El Niño é um dos temas que estão sendo apresentados esta semana em Brasília, durante a Semana do Meio Ambiente.
0: E hoje nós temos aqui no estúdio o ministro do Meio Ambiente e Mudança do Clima, João Paulo Capobianco, que vai nos falar mais sobre a contratação de brigadistas, a compra de equipamentos e outras ações já efetivadas. Boa noite, ministro.
2: Boa noite, é um prazer estar com vocês e falando para todo o Brasil.
0: Ministro, o Dia do Meio Ambiente foi comemorado agora há pouco, no dia 5, ontem foi Dia dos Oceanos. O Ministério do Meio Ambiente está fazendo uma série de eventos ao longo dessa semana, né? O que são esses eventos? Quais as ações que o senhor destacaria nessas datas?
2: Bom, primeiro, uma exposição inédita, aberta a todo o público, toda a sociedade, mostrando não apenas a riqueza do meio ambiente brasileiro, com exposições fotográficas, a exposição Afluentes, que nós temos junto com o BNDES e o Fundo Amazônia, que mostra todos os investimentos do Brasil na promoção do desenvolvimento sustentável da Amazônia, dos demais biomas, mas também algo muito bacana, que é apresentar à sociedade os equipamentos que hoje o governo federal dispõe para fazer o enfrentamento a incêndios e melhorar a fiscalização ambiental. Então temos uma vila operacional do IBAMA e ICMBio montados ali na Biblioteca Nacional, no pátio, aberto a toda a sociedade, para conhecer esses equipamentos, interagir com os profissionais do IBAMA e do ICMBio, entender como funciona as ações preventivas e de combate a incêndios. E também temos ali um veículo que está fazendo o chamado manejo ético de animais domésticos, né? A castração, a colocação da microchipagem, aberto ao público gratuito, para que as pessoas também vejam uma ação importante, que é o tratamento adequado dos animais domésticos, cães e gatos, né, no nosso país.
1: Ministro, esse ano há a previsão daquele fenômeno climático que a gente sempre ouve falar, né, o tal El Niño. Por que que ano de El Niño preocupa mais do ponto de vista ambiental? E o que é que o Ministério vem fazendo de maneira preventiva em relação a isso?
2: O El Niño é um fenômeno natural, né, que sempre ocorreu, mas com o agravamento da situação climática, o aquecimento global, ele vem ocorrendo com mais intensidade e reduzindo os seus períodos de ocorrência. Por exemplo, tivemos El Niño em 2024, muito forte. Todos se lembram do esforço feito pelo governo brasileiro, juntamente com os estados, municípios e sociedade, para reduzir os incêndios, mas que assim mesmo, com todo esforço, foram bastante significativos. Nós temos monitorado desde o final do ano passado os cenários de El Niño. Temos aí os maiores especialistas, os grandes meteorologistas brasileiros trabalhando em parceria com o governo federal, monitorando reuniões mensais, e estamos verificando, infelizmente, que os indícios de que será um El Niño forte estão crescendo. E o que significa um El Niño forte? Significa secas mais intensas e prolongadas na região norte, nordeste e centro-oeste, que inclui aí a Amazônia, a Caatinga, o Cerrado e o Pantanal, e chuvas intensas na região sul, Rio Grande do Sul, Paraná e Santa Catarina, com chances de novas enchentes importantes. Então, o que nós estamos fazendo? Atuando de forma preventiva em várias frentes. Primeira frente importante é o aumento da capacidade do governo federal de fazer frente aos incêndios florestais. Nós teremos esse ano o maior número de brigadistas atuando no enfrentamento. São mais de 4.630 profissionais do governo federal que vão estar monitorando e atuando nas frentes de incêndio. Também fizemos, já o ano passado, um desembolso, que na realidade começou em 2024, se intensificou em 2025, de repasses de recursos para os corpos de bombeiro dos estados mais críticos, principalmente em toda a Amazônia. Foram mais de 430 milhões de reais que nós transferimos para os corpos de bombeiros nos estados da Amazônia, recurso do Fundo Amazônia, e agora este ano fizemos repasse para vários estados da região do Cerrado brasileiro e Pantanal. Então nós temos esse ano, somando para a Amazônia com o Cerrado e Pantanal, nós temos aí mais de 500 milhões, quase 600 milhões de reais que foram investidos nos corpos de bombeiros. Então nós temos mais preparação dos estados, mais preparação do governo federal.

0: Mas, evidentemente, o elo fundamental aqui é a sociedade, e aí a importância desse programa nosso para poder se comunicar diretamente com o cidadão e com a cidadã que estão na linha de frente. E aí eu gostaria de aproveitar essa oportunidade para fazer um apelo a todos que estão nos ouvindo. Não use fogo. O fogo muitas vezes é usado no Brasil para queima de lixo, para limpar um pasto, para abrir um terreno. O problema é que na situação que nós vamos enfrentar, isso se torna incontrolável. Uma pequena ignição que a gente faça...
1: As pessoas subestimam, né, ministro?
0: As pessoas subestimam.
1: O dedo fogo durante o período de seca, né?
0: Exatamente, porque o fogo, quando você evita ele, é o ideal. Agora, quando você combate ele no início, é o segundo passo importante. Se você não faz isso, ele pode adquirir a potência de um grande incêndio, às vezes de quilômetros de extensão, tornando o trabalho dos brigadistas, dos bombeiros, extremamente difícil. Portanto, é importantíssimo que a sociedade esteja atenta. Não use fogo a partir agora de junho. Evite ao máximo, porque a situação climática vai ser muito desfavorável. Além disso, é importante também lembrar um fato novo. O Brasil aprovou no Congresso Nacional, em 2024, a nova lei, a Lei do Manejo Integrado do Fogo. E a responsabilidade em prevenir, combater incêndios, hoje é de toda a sociedade. Não é apenas do governo federal. O governo federal tem capacidade de atuação? Tem. Está se preparando? Está. Aumentou a sua capacidade de intervenção com equipamentos e recursos humanos? Sim. Mas o mais importante aqui é compartilhar essa responsabilidade com os estados, municípios e com os proprietários rurais, que hoje, pela nova lei, passam a ter responsabilidade de montar brigadas, ter equipamentos e atuar na prevenção de incêndios.
1: Pois é, falando nos equipamentos, o Ministério do Meio Ambiente, o IBAMA, o Instituto Chico Mendes, foi feito também um investimento na compra de equipamentos, aeronaves, veículos, né? Que equipamentos são esses e que investimento foi esse?
0: Olha, juntando IBAMA e ICMBio, nós temos aí 19 helicópteros e 19 aviões. Então, é o maior investimento já feito. Nós temos também, sob a coordenação da Casa Civil da Presidência da República, a Sala de Situação, que já começou a se reunir. Ela reúne 19 ministérios e autarquias e órgãos vinculados que se reúnem e planejam ação. Então, Forças Armadas, Aeronáutica, Exército, Marinha, oferecendo apoio logístico e de equipamentos também. Nós temos ali os estados envolvidos, que aportam com seus corpos de bombeiros. Temos uma mobilização de equipamentos que são destinados às brigadas locais. Então, abafadores, sopradores, EPIs, isso é muito importante. Hoje o IBAMA e o ICMBio distribuem milhares de equipamentos para pessoas lá na ponta, mesmo que não sejam profissionais do governo federal, mas que sejam brigadas voluntárias, por exemplo, ou brigadas municipais, são muitas no Brasil.
1: As brigadas indígenas também.
0: As brigadas indígenas, as brigadas quilombolas, né, de pessoas da comunidade, que recebem equipamentos, orientação para fazer frente a isso rapidamente. Então, há um investimento muito grande, alguns equipamentos de grande porte, inclusive, retroescavadeiras que abrem valetas para fazer aceros, ou seja, um conjunto grande de equipamentos. Mas, repito, tudo isso é importante, o governo está fazendo um grande investimento, apoiando todos os envolvidos, mas, repito, o cidadão

0: gestores públicos, representantes de órgãos de controle e organizações da sociedade civil.
1: Mais de 7 mil integrantes da rede de parcerias, coordenada pelo governo federal, estão em Brasília para discutir melhorias na gestão dos recursos públicos.
0: A ideia é propor soluções para que a aplicação do dinheiro e a gestão desses recursos seja mais eficiente, melhorando a vida do cidadão nas cidades brasileiras.
2: O dinheiro que chega às escolas e postos de saúde, a aplicação de recursos em obras, compras públicas e convênios. Para garantir que tudo isso seja aplicado com eficiência e transparência, existe uma rede criada pelo governo federal há mais de 10 anos. É a rede de parcerias, formada por órgãos públicos, estados, municípios, instituições de controle, organizações e sociedade civil. E para discutir esses temas, nos próximos 3 dias, mais de 7 mil representantes dessa rede estarão reunidos em Brasília no Fórum Nacional da Rede de Parcerias, Transferências e Compras Públicas. Na abertura do evento, a ministra da Gestão e da Inovação em Serviços Públicos, Esther Dweck, lembrou que o objetivo é fortalecer a cooperação e melhorar a gestão das políticas públicas.
3: A gente tem realidades administrativas, fiscais, institucionais muito distintas entre cada uma das experiências que a gente tem aqui juntos. A gente tem trabalhado para entender essas diferenças e para construir, com diálogo, soluções que respeitem essa diversidade brasileira. A cooperação federativa, que é um eixo prioritário do nosso governo, é um mote grande desse nosso fórum.
2: Realizado todos os anos, no mês de junho, o fórum é um espaço de troca de experiências, capacitação e construção de soluções para a gestão pública brasileira. Nesta edição, são mais de 200 atividades entre painéis, palestras e oficinas. Em salas temáticas, os gestores podem consultar especialistas de cada ministério sobre os temas do seu município. Para o analista de planejamento e orçamento do Rio Grande do Sul, Sérgio Carlos dos Santos, o evento é importante para que o resultado das políticas públicas chegue até o cidadão.
4: O Fórum Nacional, ele tangibiliza, né, a rede, né, porque a rede está espalhada. A gente está conversando com os municípios, com os estados, com o governo federal, porque a gente se conversa, mas estar presente no evento é bastante importante e todo estruturado, né, para poder compartilhar as informações, participar de palestras, isso é muito interessante.
2: Durante o encontro, os gestores também poderão tirar dúvidas sobre o Contrata Mais Brasil. A plataforma aproxima órgãos públicos de pequenos negócios, como os microempreendedores individuais, fortalecendo economias locais e promovendo inclusão produtiva. Mais informações sobre a plataforma estão no site gov.br/Contrata Mais Brasil. Reportagem Gabriela Noronha.
1: O governo do Brasil vai divulgar os processos já concluídos relacionados à autorização de empresas de apostas de cota fixa, conhecidas como BETs.
0: O anúncio foi feito essa semana pelo ministro da Fazenda, Dario Durigão.
1: Ele garantiu que serão preservados os dados pessoais dos proprietários e dirigentes das empresas, sem comprometer o compromisso do governo com a transparência.
5: Nós estamos falando de 25 mil documentos, mais ou menos, que foram exigidos pelo Ministério da Fazenda para que a gente pudesse fazer uma avaliação de origem de capital, do imposto de renda das pessoas que se dizem dirigentes das BETs. Nós vamos fazer transparência das empresas, de todos os processos que já foram concluídos, processos que seguem em tramitação, nós vamos aguardar a conclusão. Claro que a gente vai precisar fazer isso com uma força-tarefa para tarjar os nomes, não implicando em responsabilidade para os servidores públicos.
0: Pois é, a força-tarefa mencionada pelo ministro será conduzida em parceria com a Controladoria Geral da União, com o objetivo de acelerar a disponibilização dos documentos.
1: As informações serão publicadas no portal oficial do Ministério da Fazenda e ficarão disponíveis para consulta.
0: A Secretaria de Prêmios e Apostas também informou que está reforçando as ações de monitoramento e fiscalização sobre os jogos online, em razão da realização da Copa do Mundo de Clubes.
1: No Brasil, estima-se que cerca de 8 milhões de mulheres convivem com a endometriose, sendo 2 milhões delas adolescentes.
0: A doença, que afeta o útero, é crônica e causa dores intensas na região pélvica, cólicas menstruais fora do normal e pode levar à infertilidade.
1: Para estimular pesquisas que ajudem a descobrir novas formas de prevenção, diagnóstico e tratamento para a doença, o Ministério da Ciência e Tecnologia e Inovação anunciou um investimento de 50 milhões de reais.
0: O valor vai se

0: somar a mais 10 milhões do Instituto Alana, organização voltada para os direitos das crianças.
1: É o maior já investido pelo governo em ciência sobre a saúde feminina.
2: 60 milhões de reais vão ser investidos em pesquisas sobre endometriose, dor pélvica e saúde menstrual no Brasil. Os recursos são de uma parceria entre o Ministério de Ciência, Tecnologia e Inovação e o Instituto Alana, anunciada nesta terça-feira. Desses 60 milhões de reais, 50 milhões de reais serão do Ministério da Ciência, Tecnologia e Inovação via Conselho Nacional de Desenvolvimento Científico e Tecnológico, o CNPq, para criar soluções que possam ser aplicadas no Sistema Único de Saúde, o SUS. Esse é o maior investimento já feito pelo MCTI em pesquisas sobre saúde da mulher. As propostas vão ser selecionadas por chamada pública do CNPq e devem abordar temas como causa e prevenção, diagnóstico, tratamento e impacto social. Segundo o Ministério da Ciência, Tecnologia e Inovação, as pesquisas vão reduzir lacunas de conhecimento sobre a endometriose, uma doença crônica que afeta cerca de uma em cada 10 meninas e mulheres e que pode levar anos para ser diagnosticada. A estimativa é que 8 milhões de brasileiras em idade reprodutiva convivam com endometriose, sendo 2 milhões de adolescentes. Priscila Machado para a Voz do Brasil.
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0: E antes de encerrar a Voz do Brasil de hoje, a gente passa para dar um recado para os estudantes que ainda não fizeram a inscrição do Exame Nacional do Ensino Médio.
1: O prazo vai até sexta-feira, dia 12.
0: Alunos de escolas públicas e beneficiários do Pé de Meia têm a inscrição pré-preenchida esse ano, mas eles precisam entrar na página do participante e confirmar a participação.
1: O pedido de isenção da taxa também não elimina a necessidade de fazer a inscrição.
0: Por isso, se a sua ainda estiver pendente, confira lá na página do participante e conclua o processo para fazer as provas que estão marcadas para os dias 8 e 15 de novembro.
1: Para os candidatos não isentos, a taxa de inscrição é de R$ 85,00 e agora pode ser paga até 17 de junho.
0: E essas foram as notícias do Governo do Brasil.
1: Uma realização da Secretaria de Comunicação Social da Presidência da República.
0: Com produção da empresa Brasil de Comunicação.
1: Fique agora com as notícias do Poder Judiciário e do Congresso Nacional. Boa noite.
0: Boa noite para você e até amanhã.
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6: O Supremo Tribunal Federal impõe multa diária a estados e municípios que não prestaram contas sobre emendas PIC.
7: Presidente do TSE assina acordo de cooperação com defensorias públicas.
6: TST fará audiência pública sobre o controle do uso de banheiro durante jornada de trabalho.
7: Boa noite, eu sou Marcela Luiza.
6: E eu sou Walter Lima.
7: Supremo Tribunal Federal determina novas medidas sobre a execução e fiscalização das emendas parlamentares, sobretudo as chamadas emendas PIX, direcionadas ao setor de eventos.
6: A decisão é do ministro Flávio Dino, relator do caso no STF. Pablo Lemos.
8: A medida mira estados e municípios que receberam repasses entre 2020 e 2024 e ainda não esclareceram a destinação dos recursos. O relator, ministro Flávio Dino, impôs multa diária de 1% do valor da emenda recebida aos que continuarem omissos ou em falta na apresentação de planos de trabalho ou em relatórios de gestão online. Flávio Dino também deu 10 dias para o Ministério do Turismo identificar e notificar os entes federados e determinou à Controladoria Geral da União auditoria profunda nos dados já enviados. A CGU terá 5 dias úteis para apresentar um cronograma de trabalho.
7: Presidente do TSE assina acordo de cooperação com as defensorias públicas.
6: A ideia é garantir assistência jurídica gratuita a eleitores e candidatos. Estevão Furtado.
9: Segundo o presidente do Tribunal Superior Eleitoral, ministro Cássio Nunes Marques, a iniciativa ajuda a remover barreiras e garantir uma participação mais igualitária no processo democrático.
10: Nosso compromisso é assegurar que nenhuma cidadã e nenhum cidadão deixe de exercer plenamente seus direitos políticos por ausência de orientação ou assistência jurídica. Como tenho dito, ninguém será deixado para trás em nossa jornada democrática. A Justiça Eleitoral brasileira continuará trabalhando para garantir eleições íntegras, transparentes, acessíveis e confiáveis, com especial atenção à proteção das pessoas historicamente minorizadas e daquelas em maior situação de vulnerabilidade.
9: A parceria busca ampliar o acesso à justiça eleitoral e prevê atuação prioritária em casos de fraude à cota de gênero, violência política, assédio político e assédio eleitoral no ambiente de trabalho.
7: Tribunal Superior do Trabalho fará audiência pública sobre controle do uso de banheiro durante jornada de trabalho.
6: O debate vai auxiliar o julgamento sobre os limites do poder do empregador e eventual configuração de dano moral. Marla Lacerda.
11: Você pode dar a sua opinião. A audiência pública vai tratar de situações bem específicas, como no caso das linhas de produção, por exemplo, em que o posto não pode ficar desocupado em momento algum. E se a empresa pode ser punida por dano moral, caso tente controlar ou limitar o número de vezes que o trabalhador ou trabalhadora vai ao banheiro, considerando inclusive as condições de saúde do empregado. A audiência vai ser em agosto, mas o formulário para participar já está no site do TST.
7: São nulos os contratos de empréstimo bancário feitos por pessoa analfabeta em terminais de autoatendimento como caixas eletrônicos.
6: Essa conclusão é do Superior Tribunal de Justiça, Fátima Uchoa.
12: A terceira turma do STJ declarou a nulidade de empréstimos contratados por um homem analfabeto e determinou a devolução dos valores descontados da conta dele em razão de contratos e outras despesas, mas compensando com quantias que o banco já havia disponibilizado. Segundo o relator ministro Ricardo Vilas Boas Cueva, a pessoa analfabeta tem plena capacidade para praticar atos da vida civil, mas para a validade de contratos escritos, a lei exige formalidades como a assinatura a rogo, ou seja, com a assinatura de outra pessoa a pedido do analfabeto e na presença de duas testemunhas, a fim de garantir a compreensão e a manifestação da própria vontade do contratante.
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7: Uma boa noite.
6: E até amanhã.
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0: Eu sou Paula Groba.
13: E eu sou Humberto Pinheiro.
0: E estes são os destaques de hoje do Jornal do Senado, que começa agora.
13: Senado aprova projeto que amplia apoio a vítimas de trabalho escravo.
0: Avança projeto que permite internação de adolescentes por até 10 anos.
13: Presidente do BRB presta esclarecimentos no Senado sobre acordo com Banco Master.
0: Boa noite.
13: Boa noite.
0: Senadores da Comissão de Assuntos Econômicos ouviram hoje o presidente do Banco de Brasília, BRB, Nelson Antônio de Souza, e pediram esclarecimentos sobre a negociação com o Banco Master, fechada sem que o balanço de 2025 da instituição adquirida tivesse sido apresentado.
13: Aos senadores, Nelson de Souza defendeu que o BRB tem condições de recuperação. A repórter Marcela Cunha tem mais detalhes.
14: O presidente do BRB, Nelson Antônio de Souza, disse à
7: Comissão de Assuntos Econômicos que o banco precisa de um aporte de 8 bilhões e 800 milhões de reais para enfrentar os efeitos das operações com o Banco Master. O plano prevê um empréstimo do Fundo Garantidor de Créditos ao governo do Distrito Federal e securitização de dívida do GDF. Mas o presidente da CAI, Renan Calheiros, do MDB de Alagoas, questionou a homologação do acordo pelo Supremo Tribunal Federal antes da divulgação do balanço de 2025 do banco.
14: Eu não entendo como é que o Supremo aprova um plano sem que o BRB publique o balanço de 2025. Como se faz um plano? Um plano nas nuvens.
7: Nelson afirmou que não havia decisão judicial impedindo a publicação do balanço, mas explicou que as demonstrações financeiras precisaram ser revisadas a cada novo achado da auditoria independente. Ele disse que o BRB adotou medidas de governança e troca de dirigentes e defendeu que o banco tem condições de recuperação. O senador Isalci Lucas, do PL do Distrito Federal, questionou o risco transferido aos cidadãos do DF, considerando que o GDF é o garantidor da operação.
14: A garantia desse 16% compromete, né, a saúde, a educação, a segurança, porque o Fundo de Participação de Estado e de Município é para isso.
7: As críticas foram reforçadas pela senadora Leila Barros, do PDT do Distrito Federal, que destacou que a conta para salvar o banco representaria mais de R$ 2.200 por habitante do DF.
12: A sanção da lei que aumenta as punições para o exercício ilegal da medicina veterinária teve repercussão no Senado.
13: A nova legislação passa a tratar a prática como crime previsto no Código Penal e tem como objetivo ampliar a proteção dos animais, preservar a saúde pública e fortalecer a segurança sanitária do país. Repórter Henrique Nascimento.
15: Quem atuar como médico veterinário sem autorização legal poderá ser punido com detenção de 6 meses a 2 anos. A medida está prevista na nova lei que passa a incluir a medicina veterinária entre as profissões protegidas pelo Código Penal contra o exercício ilegal. Ao comentar a sanção da norma, o senador Sérgio Moro, do PL do Paraná, relator da proposta no Senado, disse que a medida vai ajudar no combate à atuação de pessoas sem qualificação profissional.
16: Muitas vezes acabam exercitando legalmente essa profissão, até realizando às vezes cirurgias médicas veterinárias com resultados desastrosos. E eu creio que é um avanço importante, tanto para proteger a profissão, como igualmente para proteger, né, os animais, e a gente tem esse grande apreço.
15: O senador Esperidião Amin, do Progressistas de Santa Catarina, destacou a contribuição dos veterinários para que o Brasil avançasse no combate à febre aftosa.
17: E eu celebro a importância do veterinário por registrar o seguinte: o meu estado, quando eu estava no governo, em 99, 2000, conseguiu, graças aos veterinários catarinenses e brasileiros, a condição de primeira unidade política da América Latina livre de aftosa sem vacinação.
15: Antes da mudança, o exercício ilegal da medicina veterinária era tratado apenas como contravenção penal. Agora, a atividade passa a receber o mesmo tratamento previsto para médicos, dentistas e farmacêuticos.
12: O furto ou o roubo de combustíveis poderão receber punições mais severas.
13: A Comissão de Infraestrutura do Senado aprovou um projeto que cria uma modalidade específica para esses crimes, com penas que podem chegar a 10 anos de reclusão. Repórter Márcio Maturana.
18: Furto ou roubo de petróleo, gás natural e outros combustíveis podem ter pena de 4 a 10 anos de reclusão, segundo um projeto aprovado pela Comissão de Infraestrutura. O texto, já aprovado pela Câmara, segue para a Comissão de Segurança Pública com parecer favorável de Jaime Bagatoli, do PL de Rondônia.
19: Tem que ter punições mais severas para esses tipos de furto, para esses tipos de roubo, para esse tipo de danos que essas pessoas estão causando, prejuízo econômico e prejuízo ambiental.
18: O projeto prevê que a pena vai ser aumentada em 1/3 se o crime for praticado por 2 ou mais pessoas, por ex-empregado e quando houver destruição de algum obstáculo. E em 2/3, quando o crime causar paralisação das atividades, incêndio, poluição, lesão corporal grave ou morte.
12: E hoje a legislação brasileira limita a 3 anos o tempo de internação de adolescentes em conflito com a lei, mas esse prazo pode aumentar.
13: A Comissão de Segurança Pública aprovou um projeto que prevê até 10 anos de internação para jovens envolvidos em crimes violentos. Os detalhes na reportagem de Bruno Lourenço.
20: O projeto de lei aumenta de 3 para até 5 anos o tempo máximo de internação de adolescentes infratores. Já para as infrações praticadas com violência, grave ameaça ou equiparadas a crime hediondo, o período de restrição de liberdade pode chegar a 10 anos. O texto aproveitou a iniciativa já aprovada no ano passado do senador Fabiano Contarato, do PT do Espírito Santo. Ele espera que, com a pressão do Senado, essas matérias, enfim, sejam votadas na Câmara dos Deputados.
21: Eu não acho razoável você explicar para uma mãe que teve a filha vítima de estupro, para um rapaz de 17 anos, que após estuprar, matou e ocultou o cadáver, ele vai ficar internado até 3 anos. Não quer dizer nem que ele vai pegar 3 anos.
20: A proposta prevê a audiência de custódia no prazo de 24 horas, também altera atenuantes por idade que diminuem o tempo de prescrição da pena e especifica que o adolescente que atingir a maioridade durante o cumprimento de medida socioeducativa deverá ser transferido para unidade específica e separada dos demais adolescentes e distinta de estabelecimentos prisionais destinados a adultos.
12: O senador Humberto Costa, do PT de Pernambuco, defendeu a decisão do Ministério da Saúde de suspender preventivamente a aplicação da vacina contra a dengue produzida pelo Instituto Butantan após o registro de 2 mortes sob investigação. Médico, ele ressaltou que ainda não há evidências de relação entre os casos e o imunizante.
13: Segundo o senador, a suspensão temporária demonstra cautela das autoridades sanitárias e não representa uma condenação da vacina. Humberto Costa destacou que a vacina passou por todas as etapas de testes clínicos, foi aprovada pela Anvisa e já foi aplicada em mais de 500 mil pessoas.
22: Os estudos demonstraram eficácia geral de 65% contra a doença e eficácia superior a 80% contra os casos mais graves. Esses números são extremamente relevantes diante de uma enfermidade que há décadas desafia a saúde pública brasileira.
12: E o plenário do Senado aprovou uma proposta que estabelece medidas para proteger e acolher trabalhadores resgatados de condições análogas à escravidão.
13: O projeto também altera diversas leis para incluir disposições sobre o combate ao trabalho escravo, a priorização de benefícios sociais para as vítimas e a facilitação do acesso à justiça. Repórter Douglas Castilho.
23: Uma das novidades é a preferência da população vitimada para receber o Bolsa Família. Outra inovação é que, para a fiscalização, será possível entrar no domicílio em que ocorre a possível violação sem mandado judicial, necessitando para isso apenas de autorização do empregador ou do empregado residente no local. O relator do projeto, o senador Paulo Paim, do PT do Rio Grande do Sul, explicou a iniciativa.
24: Prevê proteção efetiva aos trabalhadores e trabalhadoras domésticos resgatados da condição análoga à de escravo, para garantir, por exemplo, a fiscalização do trabalho e a autuação imediata.
23: O texto ainda prevê a concessão de 6 parcelas do seguro-desemprego à pessoa resgatada e o direito ao abrigamento emergencial, bem como a alteração do Código Penal para incluir pessoas em relação de trabalho doméstico como vítimas de lesão corporal no contexto de violência doméstica. O texto vai à sanção presidencial.
13: Com edição de Paula Groba e trabalhos técnicos de João Lira, o Jornal do Senado fica por aqui. Acompanhe agora as notícias da Câmara dos Deputados. Boa noite.
12: Boa noite e até amanhã.
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25: Câmara aprova inserção de doenças crônicas na carteira de identidade.
26: Comissão proíbe a inclusão de ração como supérfluo para fins fiscais.
25: Exigências de infraestrutura para escolas públicas já estão em vigência.
27: Boa noite. Já virou lei a proposta aprovada pela Câmara com exigências de infraestrutura para escolas públicas. Saiba mais na reportagem de José Carlos Oliveira.
1: As comissões da Câmara dos Deputados aprovaram um projeto de lei do Senado com requisitos mínimos obrigatórios para a infraestrutura de escolas da rede pública da educação básica. Entre as exigências estão biblioteca, cozinha, refeitório, banheiro e quadra poliesportiva coberta. As instalações devem ter acessibilidade garantida para pessoas com deficiência. Além disso, as escolas deverão apresentar número adequado de alunos por turma, manejo de resíduos, abastecimento de água tratada e esgotamento sanitário, como destaca a deputada Socorro Neri, do PP do Acre, relatora do texto na Comissão de Educação.
2: Trata de detalhar condições mínimas de infraestrutura para as escolas públicas de educação básica, que deveriam estar universalizadas em todas as unidades escolares, o que, lamentavelmente, ainda não é realidade. De fato, de acordo com o Censo Escolar de 2023, nas escolas municipais de educação infantil, por exemplo, apenas 46,6% contavam com banheiros adequados e 61,7% contavam com recursos de acessibilidade para pessoas com deficiência.
1: Para a deputada, a falta de padrões mínimos é uma realidade inadmissível nas escolas. Socorro Neri citou outros dados do Censo Escolar de 2023, agora relativos à internet e aos laboratórios de ciências.
2: Entre as escolas públicas de ensino fundamental, apenas 69,2% dos estabelecimentos municipais dispunham de internet banda larga. Entre as escolas públicas estaduais de ensino médio, observou-se que nas regiões norte e sul, menos de 80% das unidades escolares contavam com internet banda larga. Entre as escolas públicas estaduais e municipais de ensino fundamental, apenas 10% dispunham de laboratório de ciências. Essa instalação estava disponível apenas em 43,5% das escolas públicas estaduais de ensino médio.
1: O texto inclui as novas exigências de infraestrutura escolar na LDB, a Lei de Diretrizes e Bases da Educação Nacional. A proposta também foi aprovada na Comissão de Constituição e Justiça, onde a deputada Laura Carneiro, do PSD do Rio de Janeiro, ressaltou a busca por um padrão de qualidade na oferta de ensino público no país. Da Rádio Câmara de Brasília, José Carlos Oliveira.
3: Educação. Marcon, do PT do Rio Grande do Sul, destaca o programa Pé de Meia como uma importante política de incentivo à permanência de estudantes de baixa renda no ensino médio. Ele explica que a iniciativa oferece apoio financeiro aos jovens e contribui para reduzir a evasão escolar.
27: Marcon também ressalta as ações do governo federal voltadas ao setor produtivo, como a renegociação de dívidas rurais e a ampliação dos recursos do Plano Safra. Para o deputado, essas medidas fortalecem a atividade agropecuária e estimulam a economia.
3: Paulão, do PT de Alagoas, celebra o lançamento do programa MEC Idiomas, que oferece gratuitamente cursos de inglês e espanhol por meio de plataforma digital. Segundo o deputado, a medida cria novas oportunidades para estudantes e trabalhadores.
27: Paulão também menciona ações voltadas aos entregadores por aplicativo, como a implantação de pontos de apoio com estrutura básica para descanso. Ele defende ainda o avanço da regulamentação do setor, com análise de propostas que ampliam os seus direitos.
3: Raimundo Santos, do PSD do Pará, celebra o Dia Nacional da Música Gospel. Ele ressalta a presença do gênero em diferentes espaços da sociedade, enfatizando sua relevância cultural e religiosa na transmissão de mensagens de fé, esperança e solidariedade.
6: Eleições.
27: Daiane Bittencourt, do União do Ceará, contesta a decisão do TSE que determinou a recontagem de votos para deputado federal nas eleições de 2022, podendo atingir seu mandato. Ela defende que a punição por suposto uso indevido de recursos eleitorais abranja apenas o candidato acusado.
3: Daiane Bittencourt sustenta que o julgamento teve falhas, como a inexistência de ampla defesa e do contraditório. Ela informa que aguarda a análise de pedido cautelar apresentado por seus advogados, enquanto reafirma a disposição de manter a atuação parlamentar.
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6: Comissões.
27: Comissão aprova projeto que proíbe a inclusão de ração animal como bem supérfluo para a cobrança de ICMS. Vamos ouvir mais informações sobre o tema com Luiz Cláudio Canuto.
0: Projeto aprovado pela Comissão de Meio Ambiente da Câmara dos Deputados proíbe que rações para animais de estimação sejam tratadas como supérfluos, algo que, para fins de incidência do ICMS, pode aumentar a tributação. O ICMS é um imposto estadual. O relator da proposta, deputado Célio Studart, do PSD do Ceará, argumenta que ração para animais de estimação deve ser considerada um item essencial para ter uma tributação mais justa e alinhada com o conceito de bem indispensável.
4: Ração é algo caro, um item caro e não é supérfluo, é um item vital para a vida de animais, especialmente daqueles que cuidam de 10, 20, 30, 40 animais. Então, o que esse projeto fez é reduzir o ICMS, ou seja, menos imposto, incidindo nessas rações para que possa baratear os custos e a gente tenha aí, obviamente, mais avanços dentro da pauta animal e, obviamente, mais respeito, zelo e menos animais com fome, porque isso pesa caro no bolso daqueles que protegem os animais.
0: O projeto segue agora para análise nas comissões de Finanças e Tributação e de Constituição e Justiça. Para virar lei, precisa ser aprovado pela Câmara e pelo Senado. Da Rádio Câmara de Brasília, Luiz Cláudio Canuto.
6: Meio Ambiente.
3: Delegado Matheus Laiola, do União do Paraná, denuncia representantes políticos de Paranaguá que defenderam as rinhas de galo. O parlamentar lembra que a legislação e a jurisprudência dos tribunais brasileiros já classificam essa prática como crime ambiental.
27: Delegado Matheus Laiola informa que o partido instaurou um processo administrativo para expulsar os responsáveis. Segundo o deputado, a defesa das rinhas é incompatível com os princípios do partido e com a proteção ao bem-estar animal.
6: Agricultura.
3: Lucas Redecker, do PSD, comemora o avanço da proposta que trata da securitização das dívidas dos produtores rurais atingidos por estiagens e enchentes no Rio Grande do Sul. Para ele, a medida garante a recuperação da produção e preserva a atividade econômica no campo.
27: Lucas Redecker também frisa que a matéria foi aprovada pela Câmara há quase um ano e ainda aguarda a análise do Senado. Ele acredita que a lentidão do processo legislativo agravou a situação dos produtores, que, segundo ele, seguem com dificuldade para retomar suas atividades.
3: Daniel Trisesiak, do PSDB, cobra uma solução definitiva para os produtores rurais afetados por eventos climáticos no Rio Grande do Sul e defende a securitização das dívidas do setor. Ele afirma que tudo isso é necessário para que os agricultores continuem produzindo.
27: Daniel Trisesiak diz que o governo demora a adotar medidas de apoio ao campo, acrescentando que os produtores buscam instrumentos para a recuperação da sua atividade. Ele ressalta ainda a relevância do agronegócio para a geração de emprego, renda e riqueza no estado gaúcho.
3: Sérgio Turra, do PP do Rio Grande do Sul, cobra a aprovação da matéria que trata da securitização das dívidas dos produtores rurais. Na visão do deputado, a medida é essencial para garantir a continuação da atividade agropecuária após sucessivos eventos climáticos.
27: Sérgio Turra também destaca a importância do agronegócio para a economia nacional. O parlamentar afirma que auxiliar os produtores rurais significa preservar empregos, fortalecer a produção de alimentos e estimular o desenvolvimento do país.
6: Economia.
3: Coronel Assis, do PL de Mato Grosso, aponta risco de desequilíbrio nas contas públicas do país. O deputado critica a política econômica do governo federal e atribui o problema ao aumento dos gastos, ao crescimento da dívida pública e à perda de confiança de investidores.
27: Coronel Assis afirma que os juros elevados sufocam a economia, dificultando o crédito para famílias e empresas. Ele alerta que a trajetória das despesas pode levar a um colapso orçamentário a partir de 2027, caso não haja controle fiscal.
3: Luiz Lima, do Novo do Rio de Janeiro, aponta risco de agravamento das contas públicas diante de gastos acima da arrecadação, inflação alta e juros elevados. O parlamentar afirma que a situação compromete a capacidade do governo de controlar a dívida pública.
27: Luiz Lima cita editorial da mídia que alerta para os perigos do crescimento dos gastos públicos e menciona também levantamento recente sobre medidas que reduzem receitas. Ele assinala que decisões eleitoreiras podem transferir para a população o custo do desequilíbrio orçamentário.
3: Márcio Gerri, do PCdoB do Maranhão, cita pesquisas recentes que indicam o fortalecimento político do governo e o enfraquecimento de parte da oposição. O deputado acredita que esses dados são reflexos da participação de lideranças da direita em denúncias sobre o Banco Master.
27: Benedita da Silva, do PT do Rio de Janeiro, apresentou o projeto que estabelece o PIX como infraestrutura estratégica nacional. A deputada salienta que o sistema de pagamentos instantâneos é uma tecnologia brasileira que ampliou o acesso da população a serviços financeiros.
3: De acordo com Benedita da Silva, a proposta busca garantir a gratuidade do sistema, proteger os dados dos usuários e impedir que o PIX seja utilizado em negociações internacionais. Para ela, cabe ao Congresso proteger políticas públicas que fortaleçam a autonomia econômica do país.
27: Helder Salomão, do PT do Espírito Santo, questiona a atuação de parlamentares que viajaram aos Estados Unidos para tratar de temas ligados à economia brasileira. Ele acredita que a articulação ameaça a soberania nacional por envolver debates sobre o PIX e minerais estratégicos.
3: Helder Salomão exalta o PIX como um patrimônio criado por técnicos do Banco Central com impacto direto no desenvolvimento do país. Ele também associa as novas tarifas dos Estados Unidos contra produtos brasileiros às articulações entre deputados da oposição e autoridades norte-americanas.
7: Turismo.
27: Hildo Rocha, do MDB do Maranhão, celebra o reconhecimento internacional da Praia de Atins, nos Lençóis Maranhenses, eleita a melhor praia do Brasil e a sétima melhor do mundo, no ranking Best Beaches in the World 2025.
3: Na visão de Hildo Rocha, o reconhecimento consolida o potencial turístico do estado, que reúne outras atrações naturais, como o Rio Preguiças e o Delta das Américas. Ele aproveita para convidar a população a visitar o Maranhão durante o período dos festejos juninos.
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7: Saúde.
27: Câmara finaliza a votação de projeto que inclui doenças crônicas na nova carteira de identidade. Vamos saber mais na reportagem de Júlia Lopes.
10: Hipertensão, diabetes, asma e obesidade estão entre as doenças crônicas que mais afetam os brasileiros. Atualmente, 52% da população com 18 anos ou mais já recebeu o diagnóstico de pelo menos uma doença crônica. Diante desse cenário, a Comissão de Constituição e Justiça da Câmara dos Deputados aprovou um projeto de lei que permite incluir, de forma voluntária, informações sobre doenças crônicas na Identificação Civil Nacional, a ICN. A proposta é garantir cuidados especiais no atendimento a essas pessoas. Pelo texto, a inclusão da informação só será feita a pedido do próprio cidadão ou de seu representante legal. Além disso, será necessária a comprovação junto ao órgão estadual competente por meio de um relatório médico com a Classificação Internacional de Doenças, a CID. Para o relator da proposta, deputado Patrus Ananias, do PT de Minas Gerais, o projeto garante que ninguém será obrigado a expor sua condição de saúde, evitando constrangimentos ou qualquer tipo de discriminação. No Brasil e no mundo, as doenças crônicas são consideradas um dos maiores desafios de saúde pública. Elas estão associadas a mortes prematuras, perda de qualidade de vida e também a altos custos para a sociedade e para os sistemas de saúde. Segundo o relator da proposta na Comissão de Saúde, deputado Dr. Francisco, do PT do Piauí, em situações de emergência, a informação sobre uma doença crônica pode fazer toda a diferença no atendimento.
11: E uma vez identificado no seu documento de identificação civil nacional possibilita, em alguma situação de urgência e emergência, essa pessoa ser percebida a sua situação e isso facilitar os órgãos de saúde, o local onde possa acontecer algum infortúnio e essa pessoa ter as condições de ser acolhida, ser atendida e direcionada para um atendimento mais rápido.
10: Entre 2010 e 2023, o número global de anos de vida saudável perdidos por incapacidade ou morte causada por doenças crônicas não transmissíveis aumentou de 1 bilhão e 450 milhões para 1 bilhão e 800 milhões. As principais responsáveis por esse crescimento foram a cardiopatia isquêmica, o acidente vascular cerebral, o AVC e o diabetes. Já os transtornos depressivos, de ansiedade e o diabetes apresentaram um crescimento mais acelerado no período. O projeto que permite a inclusão voluntária de doenças crônicas na nova carteira de identidade segue agora para análise no Senado. Da Rádio Câmara de Brasília, Júlia Lopes.
14: Direitos Humanos.
3: Vavá do Avante de Minas Gerais relata a realidade de abandono enfrentada pela comunidade autista em regiões vulneráveis do país. O parlamentar denuncia as barreiras burocráticas impostas pelo INSS, que exige laudos médicos especializados para a concessão do BPC.
27: De acordo com Vavá, a demora nas respostas administrativas gera uma crueldade institucional que sobrecarrega as mães solo. O deputado sugere a criação de centros regionalizados de diagnóstico e tratamento e a implementação de uma política nacional de neurodivergência.
14: Segurança Pública.
3: O Tony de Paula presta homenagem aos policiais militares mortos em confrontos nas comunidades do Rio de Janeiro. Na visão do deputado, as atuais ações de combate ao crime organizado são ineficientes e desgastantes para as forças policiais.
27: O Tony de Paula cobra a formulação de políticas baseadas em inteligência e planejamento estratégico. Ele argumenta que o parlamento e as demais autoridades precisam atuar de forma coordenada para proteger a vida dos agentes que estão na linha de frente do combate ao crime.
3: Delegado Paulo Bilinski, do PL de São Paulo, defende o endurecimento das medidas de combate ao crime organizado. Além disso, o deputado apoia a classificação de facções criminosas brasileiras como organizações terroristas.
27: Delegado Paulo Bilinski pede que a segurança pública seja tratada como prioridade e cobra ações mais efetivas no enfrentamento à criminalidade. Ele afirma que é necessário ampliar os mecanismos de combate às facções para garantir mais proteção ao povo brasileiro.
14: Justiça.
3: Tadeu Venere, do PT do Paraná, critica o contexto em que a proposta de redução da maioridade penal volta à pauta da Comissão de Constituição e Justiça. Para ele, o debate está sendo impulsionado para desviar a atenção de outros temas em evidência no cenário nacional.
27: Tadeu Venere também questiona a condução do debate público sobre o assunto e afirma que a discussão tem sido utilizada com objetivos políticos. Segundo o deputado, é necessário analisar com cautela as motivações que cercam a retomada da discussão dessa pauta.
3: Dandara, do PT de Minas Gerais, repudia a proposta que reduz a maioridade penal no Brasil. A deputada argumenta que o sistema prisional brasileiro possui altos índices de reincidência e funciona como um espaço de fortalecimento de facções criminosas.
27: Para Dandara, o avanço do país depende da ampliação de oportunidades para a juventude e do fortalecimento de legislações protetivas, como a criminalização da misoginia. Ela afirma que o ódio e o preconceito direcionados contra as mulheres são a raiz do feminicídio.
3: Júlio César Ribeiro, do Republicanos do Distrito Federal, defende o equilíbrio nos debates sobre a violência de gênero. O parlamentar reitera seu compromisso com a proteção das mulheres, mas levanta preocupação com a criação de tipos penais de interpretação subjetiva.
27: Júlio César Ribeiro alerta que conceitos amplos de identidade de gênero trazem insegurança jurídica e colocam em risco garantias constitucionais, como as liberdades de expressão e religiosa. No entendimento dele, divergências filosóficas, biológicas ou religiosas não podem ser criminalizadas.
3: Termina agora o Jornal Câmara dos Deputados, produzido pela Rádio Câmara, com trabalhos técnicos de Everson Urani e apresentação de Márcio Aquilissardi e José Carlos Andrade. Uma ótima noite para você.
27: Boa noite, a Voz do Brasil volta amanhã.
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0: São 20 horas e 3 minutos. Muito boa noite. Boa noite a todas e a todos. Estamos começando aqui com a alegria de sempre. Mais um programa Eu de Cá, Você de Lá. Sempre em nome do nosso Criador, em nome do nosso Pai, Ele que é nossa vida, né? Com a graça de Deus e Nossa Senhora, vamos até às 11 da noite. Eu sou Maurício Rabelo, estou na companhia do Celso Ribeiro do Amorim, na companhia da Maria do Rosário de Fátima de Araújo Silva, do meu amigo Anderson Vareta Santos, e também tendo o meu amigo Jaider Ribeiro do Amorim na produção musical. Alô, Jaider Ribeiro do Amorim, um grande abraço na sua terapia noturna de lavar louças o tempo todo, né? Durante o dia, preparando os musicais da Rádio Nacional de Brasília, né? Ocupacional, né, Fatinha? É. Jaider Ribeiro, um abraço, boa. Ele gosta quando você fala. E gosta quando eu fico, não falo nada e fico. Alô, Jaider, um abraço. Boa noite, Fatinha.
1: Boa noite, Maurício. Boa noite, Celso. Boa noite, Anderson. Boa noite, Jaider. Jaider, que tá na terapia ocupacional, né, Maurício?
0: Exatamente.
1: A mulher agradece, é claro, né? Quem não gosta, né? Mas é com frio, hein? Esse friozinho, mexer com água, velho. É muito bom, não.
0: Hoje a casa dele é
1: toda aquecida.
0: Piscar de olho, aquece a casa inteira. Inteligência artificial instalou em todo lugar.
1: É diferente.
0: É só pensar. Aí a água já fica quentinha, né? Exatamente.
1: Isso é um sonho. O
0: poderoso tá com os copos no bolso, tranquilo, né?
1: Exatamente. Pois é, gente, boa noite também a todos os ouvintes. O programa hoje até às 11, né? Agora pra frente tem mais jogo, não, né? Agora é Copa.
0: Só a Copa do Mundo.
1: Só a Copa do Mundo, gente. O programa acho que deve ser normal. Vai ter jogo à noite.
0: Durante a Copa inteira, né?
1: Vai ter jogo à noite. Vai ter um 7 horas da noite. Tomara que tenha tomara que então joga 8 horas.
0: Não quer trabalhar, não.
2: Vai ter aquela choradinha.
1: Jogou 8 horas da noite, 9 horas, 10.
0: Eu acho que durante a Copa vai ter muita informação da Copa, mas os jogos não serão transmitidos pela Rádio Nacional. A gente está tendo essa informação oficiosa, não tem

0: aparecer novo aí pros colegas.
1: Ele tem um pãozinho com barato, seu Tião.
2: É.
1: Asa de barato.
2: Meu Deus. Lá do seu Tião antigo, falar do Pedro. Esse homem não presta. Esse homem aqui não presta, esse peruca, né? Aí era amigo dele, seu Sebastião, que morreu, tinha um lanche aqui bem perto da Rádio Nacional. Patinho, olha, eu tô com o WhatsApp aqui na mão, as pessoas podem participar conosco, 61 99674-1536. Já tem a Dirani participando, já tem o Gabriel e outras pessoas.

0: meia, já tem a Dirani participando, já tem o Gabriel e outras pessoas mais. 61 DDD 99674 1536.
1: E os meus, gente, anote aí: 61-3799-5742 ou 3799-5743. Quer falar no telefone e já começa a chamar, gente. Os telefones já estão chamando, daqui a pouco eu volto.
0: Beleza.
1: Celso, um abraço, viu, Jair? Daqui a pouco eu volto, Jair.
0: Beleza. Pois é, Celso, você vai dar uma boa noite aí pro pessoal.
2: Você, pro Tadinha, pro Anderson, lá pro Clênio, pro João Paulo, pro Hugo, pro Wesley, a Lu e o Sábio não tá ouvindo mais não, né,
0: mano? Uai, não sei. Não, uai. Estão em São Paulo. Alô, Lu, alô, Sábio, um grande abraço.
2: O Vavá, pra Ione, um abraço. Todos os ouvintes Deus de Gavos aí do lá. O Bacabal.
0: Bacabal tá escutando, Bacabal tá escutando aqui, também. Boa noite pra nós aqui, alô. Meu querido amigo Bacabal.
2: O Juarez Filho.
0: Aham. Tá bom demais, obrigado. 20 horas e 10 minutos, eu de cá, você de lá. Meu querido.

forças nesta noite e derrame paz sobre o seu coração e todo medo, ansiedade e preocupação sejam entregues nas mãos de Deus, pois Ele é refúgio seguro para aqueles que nele confiam, né? Obrigado, obrigado, meu querido amigo Bacabal. Um grande abraço, muito obrigado, muito obrigado. Também quero aqui trazer Dirani falando conosco

0: Minha gente do Brasil, são 20 horas e 15 minutos. 20 horas e 15 minutos. Eu de cá, você de lá. É, nós vamos agora trazer o Raymond City. É meu amigo aqui da região de São, Sebastião. Alô, meu amigo Raymond City, boa noite.
1: Boa noite, Maurício Cabelo, meu brother. Cara, eu gosto de mais, Leão. Pô, velho, por favor,
0: gosto.
1: Eu gostaria de pedir amor em dia, irmão. Que eu tô meio apaixonado pela mulher que é também. Vai descobrir que eu tô apaixonado por ela. Aí ela sabe.

0: todos os ouvintes e pra todo mundo que está ouvindo essa rádio maravilhosa, melhor do
1: Gustavo
0: Brasil.
1: Lima, Celso.
0: Tamo junto, aqui é o Mendigato, Rainbow City.
1: Gato mesmo, ele, né? Obrigado, amigão Mendigato, em São Sebastião do Distrito Federal. O homem todo dia tá apaixonado e namora com a moça o tempo todo e ela não.

0: três cartões que estão na sintonia. Cheiro, meus amores. Que Deus abençoe vocês.
1: Beleza. Obrigado, obrigado, Ellen Silva Couto, aqui no Setor Pesu, no Distrito Federal. Muito obrigado, Ellen. Que alegria ter você aqui, pedindo Chico Rei Paraná, a primeira música que apareceu bem projetando a dupla para uma carreira de sucessos. Operário Vida Viola, composição do Antônio Vitor. Já, já você vai ouvir, viu? Muito obrigado, muito obrigado. Tem mais aqui conosco. Fala. Boa noite. 80

0: Obrigado, Zé Caetano do Acordeon, lá em Ribeiro Gonçalves, no estado do Piauí. Muito obrigado pelas suas palavras. Lembrando do meu querido pai, que já faleceu há 2 anos, que saudade. Obrigado, lembrando a minha mãe, que está cada dia mais forte, mais bonita, lá em Formoso do Araguaia, no Tocantins.
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0: Ele que é o Balada do Rei do Baião, Luiz Gonzaga, né? Na hora, você não pede, você manda, Zé Caetano. Depois, quando dá um jeito de aparecer pro Brasília, trazer a sua sanfona e tocar pra nós aqui no Eu de Cá, Você de Lá. Vai ser uma alegria receber você, viu? Grande Zé Caetano do Acordeon, Ribeiro Gonçalves, Piauí. Tem mais aqui conosco, Cícera Marinho dizendo: oi, e hoje eu quero a música Vem Cuidar de Mim, do Zezé de Camargo e Luciano Celção. Vem Cuidar de Mim, Zezé de Camargo e Luciano.

Muito obrigado, muito obrigado. Excelente noite pra você, viu? 91 também é do Pará. Boa noite. No ar, programa Eu de Cá, Você de Lá, ao vivo agora na Rádio Brasil Brega. É a apresentação Maurício Rabelo. O Brasil tá ouvindo, o Brasil tá ligado. Participe, Rádio Brega Brasil, uma emissora do sistema de comunicação LC Brasil. Obrigado, Rádio Brega Brasil do Distrito de Novo Horizonte e Pixuna, no Pará. É o grande comunicador Luciano Catanhede que está colocando na sua emissora o nosso Eu de Cá, Você de Lá, pelas redes aí sociais do Brasil, pela internet. Muito obrigado, Luciano Catanhede, aí na Rádio Brega Brasil do Distrito Novo Horizonte e Pixuna, Pará. Muito obrigado, muito obrigado. Tem mais aqui.

cantar bonito desse tanto é devagar, devagar. Mandar um abraço para o Pedro Henrique, lá em Piranhas, no estado de Goiás. Eita, nome bonito. Alô, Piranhas. É devagar, devagar, Piranhas, Goiás. Alô, Pedro Henrique, andando.

0: Ah, ser bom desse tanto. Alô, meu amigão Pedro Henrique, em Piranhas, no estado de Goiás. Uma excelente noite. Obrigado por valorizar o nosso trabalho. Eu de cá, você de lá, da Rádio Nacional de Brasília e Amazônia. Muito obrigado, muito obrigado. Gleibe Oliveira de Goiás, também falando assim. Boa noite, meu amigo Maurício Rabelo. E ele mandou aqui um vídeo, acho que ele está sintonizado, dirigindo o seu carro, o seu caminhão. Alô, Gleibe Oliveira!
1: E aí, boa noite, Brasil. Tamo por cá, hein? No tuque-tuque da vida. Terceiro tempo, terceiro turno, sei lá. Tira aqui, ó. 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Programa Eu de Cá, Você de Lá.
0: Estrada de terra.
1: Eu não sei se vai virar um piseiro. A tripitação, a costela de vaca falada. Ave Maria, senhor. Tô aqui na expectativa. Toca aí pra nós. Não sei se tem um René e Adriano aí na rua. Se não tiver, não, pode dar o Alberto e Adriano aí. Uma atitude da vida. Sérgio, um abraço pra você, meu filho. O Wilson da Praça do Brasil. Você tá doido aí? Tamo aqui na luta. Eita. Resgatando uma convinha do transporte escolar, senhor. Mas tá bom. Bora pra casa, né? 100 km daqui em casa, Maurício.
0: Estrada de terra.
1: 70% é poeira. Ave Maria, vai ter que buscar, né?
0: Tem que buscar.
1: Nação, tamo junto. Fátimazinho, um cheiro de você, minha filha. Saudade, viu? Valeu. Bora.
0: Bom demais, rapaz. Tá numa estrada de terra aqui que não é brincadeira, não. Costela de elefante, de vaca, de boi, de búfalo, né? Obrigado, amigão Gleibe Oliveira. É o Gleibe do Guincho em Caiapônia, Goiás, resgatando uma van escolar, né? A 100 quilômetros de casa, ida e volta, vira 270 de poeira, vira 140. Um grande abraço, amigão Gleibe Oliveira, pedindo o René e Adriano, o Adalberto e Adriano, atitude. Obrigado, Gleibe. Obrigado por sintonizar o nosso programa aí. Sonzão bonito no seu caminhãozão. Muito obrigado, muito obrigado. Tem mais outra aqui, 89 do Piauí, terra querida. É, boa noite, Maurício Rabelo. Passa Gustavo Lima, Fábio de Queimada Nova, no Piauí. Achou a música do Gustavo, do Rei, do Raymond City? 100 mil? Vamos tocar então também para o Fábio de Queimada Nova, no Piauí. Alô, Fábio! Queimada Nova, Piauí. Alô, Edilson. Alô, Edmilson. Muito obrigado, muito obrigado. Tá no ponto? Tá? Gustavo Lima cantando 100 mil. Depois... Operário Vida Viola, Chico Rei, Paraná. Tem o comercial.

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canta bonito desse tanto, parada dura, bom demais da conta, lá do estado da Bahia, é Jatobá. Boa noite, Maurício Rabelo, é Jatobá de Riachão das Neves, Bahia, toca aquela...

diretamente da fazenda Juair. Toca e a moda Borboleta Azul com Amado Batista, mandando pra mamãe e o papai lá em Seabra, Bahia. Hermilene Etevaldo, Alemão, Enio, Balada Fausto, da Luiz da Pastelaria, Pedro Ribeiro, Clemilton, Vagalume e todos os ouvintes do Eu de Cá, você de lá. Obrigado, João Batista, na fazenda Juair, aí no estado.

0: E Galine, aí em Manaus, Amazonas. É em Manaus? Ela está em Manaus? Eu sei que ela está no Amazonas. Aline do Amazonas, mandando um abraço para o querido pai lá no sítio Paraíso, no Rio Parauari. É o pai, o Dirlan Costa, mãe, a Bete, o avô Humberto.
1: Você está ouvindo?
0: Tudo bem, ela está em Maués, Amazonas. É a terra do Guaraná. Obrigado, Aline. Maués, Amazonas, Brasil.
2: E o William de Irecê, na Bahia, também está na escuta. Maurício, está mandando um abração para você, obrigado, pro William. Celso, pra Fatinha e para todos os ouvintes.
0: Obrigado, William. Um grande abraço. Excelente noite para você. Muito obrigado, muito obrigado. Lá no estado do Paraná, tem aqui Maurício. Boa noite. Boa noite, Maurício. Eu sou Delvani César de Carli. Mando um abraço para toda a família. Pra minha neta que vai nascer, é a Catarina, né? Obrigado, Delvani César de Carli, aí no estado.

0: ouvintes, com os ouvintes, eu de cá, você de lá, gente. O telefone da Helenice é o 11, aqui é de São Paulo, 20-18-32-23. 11-20-18-32-23.
1: Bom demais. Tem aqui a Celídia Vieira, lá da Fazenda Ponto de Encontro em Rubi, Minas Gerais. A Celídia dizendo assim: boa noite. Boa noite, caro amigo Maurício Rabelo. Estou de viagem para Belo Horizonte. Estou em viagem para BH. Te ouvindo, peço para parabenizar a Vani de Medina, Minas Gerais, pelo aniversário. Minha amiga, a Elisângela, dizendo que elas estão de aniversário hoje, ambas, né? Então, parabéns, Elisângela. Parabéns, Vani de Medina, Minas Gerais. Não é Elisângela, é a Rosângela Oliveira. É a Rosângela Oliveira aniversariando hoje, a Vani de Medina, Minas Gerais. Quem manda? Celídia Vieira, a caminho de Belo Horizonte. Agora são 20 horas mais 42 minutos lá de Roraima. Antônio em Roraima ouvindo eu de cá, você de lá. Alô, Antônio, bom? Tranquilo? Antônio Rodrigues de Lima. Oh,

0: de Pernambuco, em Petrolina. Geraldo José Rodrigues ouvindo eu de cá, você de lá, dizendo sou de Petrolina, Pernambuco. Tô na escuta. Obrigado, obrigado. Um abraço para todos aí de Petrolina, as margens do Rio São Francisco, né? Muito obrigado, Geraldo José Rodrigues. Uma excelente noite. Valeu demais, viu? Muito obrigado. Tem aqui a Iraneide de Iruará, no Pará, dizendo muito obrigado, meu amigo. É a Rosângela, aniversariante lá de Rio Branco, no Acre, né? Parabéns. Quem lhe cumprimenta, a Iraneide de Uruará, no Pará, com muito carinho. A Celídia Vieira, de Minas Gerais, a caminho de Belo Horizonte também, viu? Rosângela, Rio Branco, no Acre. Muito obrigado, muito obrigado. Tem mais aqui conosco, falando é um assim. De Deus. Ciro Pela Correia, Brito, alô, Ciro. Isso. Boa noite. Opa, dessa atuada aí não vale, né, Ciro? Vamos voltar pra normal.
1: Boa noite, Maurício. Boa noite, Celso. Faço boa noite a todos os ouvintes. Deus quer vocês lá. Positivo.
0: Positivo.
1: Que se derrubar é apenas positivo.
0: Tranquilo.
1: De volta pra estrada novamente. Tava uns dias descansando. Positivo.
0: Positivo.
1: Um abraço a todos os companheiros da estrada aí. Estamos aqui na buraqueira da 242.
0: É mesmo?
1: Posto Malzuca, placar de Itaberaba, 50 km positivo.
0: Opa!
1: Só um aqui buraco, na cultura. Por aqui.
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4: Aqui a expectativa. Entrei no Piauí agora. Saí do do estado do Maranhão. Entrei no Piauí agora. Aqui em Uruçuí. Uruçuí. Boa noite pra nós. Meu amigo Mário Isabel.
3: Hora certa.
4: Vamos por cá, viu?
0: Bom demais.
4: Vamos marcar ali a
5: 70% da poeira.
4: Passar ali no posto Cacique.
0: Posto Cacique.
4: Esperar pra carregar amanhã um farelo. Positivo? Boa noite, tô aí, ó. Aqui é. Treino Piauí agora.
0: Treino Piauí agora. Telas de elefante, de vaca, de boi, de búfalo, né?
4: Vai o chá. Eu tô na costela de rock, eu aqui no tapetão aqui, ó. Olha o tapeta aí, o tapeta.
5: 100 km.
4: Aqui o Uruçuí.
0: Uruçuí, tio.
5: 70 de poeira.
0: A Pira 140.
5: Um grande abraço, amigão Cleide Oliveira. Pedindo o Renan Adriano.
4: Capa seca aqui, ó.
0: Capa seca. Tá falando, né, rapaz? Obrigado, Capa Seca.
5: Muito obrigado.
0: É o cara. Obrigado, Capa Seca. O somzão tá chegando, rasgando o caminhão dele lá no estado do Piauí. Obrigado, meu amigo Capa Seca. Uruçuí, no Piauí. Bom demais da cor. Solta o som aí, Céu. Quer ver como é que é? Vai.
5: Muito obrigado, muito obrigado. É mais de outro aqui, o Piauí, terra querida.
0: Rapaz, Maurício, obrigado, Capa Seca. Mandou um somzão da Rádio Regional
4: Nova. Caminhão aí do aeronave aí.
0: Aí, aeronave.
5: Muito carinhão também.
4: Eu vim aqui pela 105.1 aqui de Uruçuí. Onde, tio?
5: Muito obrigado, muito obrigado.
0: Aê! Porra,
5: moçada!
0: Operário, obrigado.
5: Vamos começar

0: também estou apostando pra você.
1: Fabrício Ravelo, meu amigo, vai.
0: Amigo
1: velho. Quando é que você não vai vir agora em junho? No Forrozão, em Mossoró, não?
0: Tô doido pra ir, rapaz. Mossoró, tá faltando os copos. Mossoró, bom demais. Alô, Capa Seca. Bom demais. Valeu. Tranquilo. Valeu. Meu amigão Capa Seca, ouvindo a gente lá em Uruçuí, no estado do Piauí, chegando na grande cidade de Uruçuí, terra de muito progresso, né? Rodovia de primeira qualidade, muito obrigado, Capa Seca. Quem mandou esse áudio pra mim, esse vídeo, foi o Ciro Corrêa Brito, que mandou, recolheu o áudio lá do Capa Seca e mandou pra gente aqui. Obrigado, amigão Ciro Corrêa Brito.

0: próximo encontro, dia 2 de agosto, gente. Encontro dos amigos do rádio no Parque da Cidade, estacionamento 3. Dia 2 de agosto. Nós estamos aqui julho, agosto, uns dois meses.
1: Um mês e pouco.
0: Então o próximo encontro é dia 2 de agosto no Parque da Cidade, estacionamento 3.
1: Tá certo. Tem mais aqui o Anjo Azul dizendo boa noite, amigo Maurício Rabelo, que é o Divino de São João do Paraíso, Minas Gerais, na tapeçaria Anjo Azul. Toca pra mim o Ginigeno Balão de Cera.
2: Curta essa balada. Balada da Cultura.
1: É Kenny Moto Peças, aqui em São João do Paraíso, nas Minas Gerais. Aliás, é no Maranhão. É lá no Maranhão. São João do Paraíso, no Maranhão. Obrigado, Divino. Um abraço grande.
0: E o Manuel Messias, aqui do setor Pessoa, também do Distrito Federal, está ouvindo o programa. Manda abraço para o Adriano, narrador do

0: Gusta, do Edmundo.
1: Ah, ele é flamenguista, mas ele narra. É, narra o Fluminense.
0: E os tricolores, todos, é.
1: É o amor, né, Maurício? É a paixão pelo Maurício Rabelo, pelo Fluminense. É
0: paixão pela, por agradar as pessoas que eu amo, né?

Paredão tá por aí, é o Zé Maria, né? Um grande abraço, muito obrigado. Tem a Cleide dizendo assim: boa noite, meu caro amigo Maurício Rabelo, tudo bem? Meu locutor preferido. Obrigado, Cleide. Ela diz: Maurício, manda um alô pra mim. Hoje estou aqui na Ceilândia. Fica com Deus, Maurício. Um abraço pra todos os ouvintes. Passa uma música aí do nosso amigo Amauri Júnior. Uma música dele que eu admiro demais. A música é O Dia Vai, A Noite Vem. Obrigado, obrigado, Cleide, na Ceilândia. Daqui a pouco, Amauri Júnior. O Dia Vai, A Noite Vem. Boa toda. Tem mais aqui conosco, Joaquim dizendo: boa noite. Boa noite, caro amigo Maurício Rabelo, falando aqui. Joaquim é da comunidade Calunga, Engenho 2, município de Cavalcante, Goiás. Manda um abraço para Diranina, Fazenda Mandu, Apolinário, para todos que gostarem do programa e da música do Lourenço Lorival, Pedido de um Pai, oferecendo para Dirani, para Rito, Apolinário, Tino Marcineiro. Obrigado, Joaquim, falando da comunidade Calunga, Engenho 2, em Cavalcante, Goiás, Brasil. Muito obrigado, muito obrigado. Opa! Vem em mim que eu

0: Bahia. Muito obrigado, Cida. Queimada Nova, Bahia. Um grande abraço, viu? É o pessoal de Aparecida, de Brejo, município de Queimada Nova, Piauí. Um abraço. Muito obrigado, Cida. Tem mais outra aqui falando conosco, é o Gabriel. Alô, Gabriel, cadê você? Onde é que você tá, rapaz? Tá em Tocantins. Alô, Gabriel, a palavra é sua, Gabriel. Boa noite.
1: Boa noite, Maria B. Tudo bem? Como é que tá você, Maria B?

0: nossa companheira Dona Neta lá do Pará, do Parazão de novo.
1: Neta,
0: que isso, tá, rapaz. Tudo bem, olá, Jama Rios.
1: Aê.
0: Um abraço pra todo mundo aí.
1: Beleza pura.
0: Chapada de Natividade.
1: Beleza pura. Obrigado, obrigado, meu querido amigo Gabriel Chapada de Natividade no Tocantins. Muito obrigado. Ele mandando um abraço especial pra Dona Neta Rios, lá no estado do Pará. Com muita saudade de Dona Neta, de Djalma Rios, no Parazão, né? Muito obrigado, Gabriel. Um abração pra você.

rapaz nesse momento. Amarrado, rapaz. Homem. Não, tá ruim aqui, não quer abrir, não. Tá bom demais. Celção, vamos trazer moda, né? O Pedro Algieri falando conosco. Alô, Pedro Algieri. Cadê você? Primeiro, antes do Pedro aqui, tem 88, é lá no estado do Ceará. Aristel de Milagres, do Ceará. Alô, Aristel, cadê você, rapaz? Boa noite. Fala comigo, Aristel. Hoje eu vou sair, eu vou ficar.

0: o Aristel, dizer que é o velho Aristel, novo que só. Obrigado, obrigado, amigão Aristel, todos os seus irmãos ouvindo. O Eu de Cá, você de lá, obrigado pelas palavras de apoio e incentivo. Aqui é o nosso programa e pedindo o milionário José Rico para homenagear todos os caminhoneiros do Brasil. Sonho de um caminhoneiro, uma moda bonita demais. Obrigado, Aristel. Milagre, Ceará, Brasil. Muito obrigado, muito obrigado. E eu tenho aqui que eu falei que ia colocar no ar aqui. Vem cá. Eu sumi o negócio aqui. Tá. Pedro Algeri, aqui, né? O Pedro diz, olha, boa noite, estamos na escuta aqui em Querência, no estado de Mato Grosso. Alô, alô, Pedro Algeri, aí em Querência, no estado de Mato Grosso. Obrigado, Pedro, excelente noite. Mete uma moda aí, Celso Sampaio. Qual a moda, Celso Ribeiro? Fala comigo.
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0: Júnior!
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